0: Boa noite, Luciano, Mariana, e boa noite aos ouvintes da Voz do Brasil. O ministro da Fazenda, Dario Durigan, anunciou três medidas tomadas pelo governo. A primeira determina a proibição das apostas online no Brasil, as chamadas bets. Por meio de medida provisória, que passa a valer a partir da publicação no Diário Oficial da União, as bets estão definitivamente proibidas no país. A MP também prevê medidas para impedir que esse tipo de propaganda chegue às pessoas e trata da devolução de recursos dos apostadores. A segunda iniciativa anunciada pelo governo é um projeto de lei em regime de urgência que será enviado ao Congresso Nacional com tipos penais para quem explorar ou operar apostas online no país. A terceira ação é uma nova versão do programa Desenrola, de renegociação de dívidas, que vai oferecer novas oportunidades para resolver dívidas antigas dos brasileiros. Sobre o mercado de bets, o ministro da Fazenda, Dario Durigan, destacou que as medidas adotadas pelo governo nos últimos anos, como a derrubada de mais de 70 mil sites de apostas ilegais, a proibição de que beneficiários de programas sociais fizessem apostas e a autoexclusão de mais de 1,5 milhão de pessoas das plataformas não foram suficientes para combater o comprometimento de renda da população e ainda trouxe um problema de saúde pública para o país.
1: E hoje a gente chega à conclusão que, mesmo feito esse esforço, a renda das famílias segue comprometida. Só no mercado que até então estava legalizado, a gente tem mais 60 bilhões de reais que foram para as empresas de apostas. 60 bilhões de reais que foram esterilizados do ponto de vista do uso das famílias, do uso na economia real. Mas mais que isso, nós estamos com um problema de saúde pública envolvendo as bets. Basta a gente ver os levantamentos, as pesquisas, casos de suicídio que a gente não pode admitir.
0: A partir da publicação da medida provisória que proíbe as bets, as empresas de apostas não poderão receber mais nenhum aporte dos apostadores. Os sites e aplicativos continuarão ativos apenas para que os apostadores resgatem o dinheiro já depositado na plataforma. Esses sites e aplicativos vão ficar online até as 23h59 do dia 5 de outubro, para que o cidadão possa retirar o dinheiro que resta. No dia 6 de outubro, às 0 hora, haverá determinação para lojas de aplicativos e para os conectores de rede para que haja bloqueio desses sites no país. As pessoas que não conseguirem resgatar o dinheiro até o dia 5 de outubro terão mais oportunidades, conforme destaca Dario Durigan.
1: Mesmo quem não conseguir até o dia 5 de outubro, a partir do dia 6 e 7, as empresas de apostas vão ter que individualizar o saldo remanescente, informar para os bancos onde elas já têm a conta, por onde passam as apostas, para que esses bancos, entre o dia 9 e dia 14, façam o redirecionamento dos recursos para os apostadores. Havendo qualquer dificuldade, a Caixa Econômica Federal vai estar à disposição para fazer essa intermediação final nesse processo.
0: O canal Fala BR está disponível para receber denúncias da população sobre o funcionamento de bets no país. O Fala BR pode ser acessado pelo site gov.br/falabr. Mariana e Luciano.
2: Obrigada, Luana Karim, pelas informações ao vivo aqui na Voz do Brasil.
3: Ainda falando sobre as apostas online, cerca de 2 milhões de estudantes universitários da rede privada têm a renda comprometida por conta das bets.
2: É o que apontam dois estudos divulgados hoje pelo Ministério da Educação.
3: Os levantamentos indicam que os gastos com apostas online aparecem relacionados a decisões de ingresso e permanência no ensino superior privado.
4: O Ministério da Educação divulgou informações de dois levantamentos do setor privado relacionados ao impacto das apostas online, as chamadas bets, sobre o ingresso e a permanência de estudantes na graduação. De acordo com os estudos, cerca de 2 milhões de universitários da rede privada podem ter a trajetória acadêmica afetada pelo comprometimento da renda com as apostas online. A pesquisa da Associação Brasileira de Mantenedoras do Ensino Superior, em parceria com a Educa Insights, estima que 980 186 mil potenciais ingressantes deixaram de se matricular em 2026 por causa dos gastos com as bets. Entre os já matriculados, 14% relataram atraso nas mensalidades ou trancamento do curso pelo mesmo motivo. Os dois grupos juntos somam cerca de 2 milhões de estudantes potencialmente afetados, considerando que a rede privada possui mais de 8 milhões de matrículas. Outro levantamento do Instituto Semesp aponta que 19,1% das instituições privadas pesquisadas já observaram relação entre apostas online e inadimplência de estudantes. Segundo o MEC, o comprometimento da renda pode afetar estudantes que dependem de políticas de acesso e financiamento, como o Programa Universidade para Todos, o ProUni, e o Fundo de Financiamento Estudantil, o FIES. Edinaldo Júnior para a Voz do Brasil.
2: Ser professor é algo que começa muito antes da sala de aula. Quem está se preparando também precisa aprender, na prática, dentro da escola.
3: É isso que o PIBID, o Programa Institucional de Bolsa de Iniciação à Docência, ajuda a fazer. O estudante de licenciatura recebe uma bolsa e acompanha o dia a dia de uma escola pública ainda durante a faculdade.
2: E agora o programa virou política de Estado.
5: Entrar em sala de aula e viver a realidade das escolas públicas antes mesmo de se formar na graduação. A Bolsa PIBID, do Programa Institucional de Bolsa de Iniciação à Docência, é voltada para os estudantes de licenciatura que recebem um incentivo financeiro e a oportunidade de atuar na educação básica. Durante o período da Bolsa, eles apoiam os professores titulares em suas atividades e participam de projetos na comunidade escolar. Andressa Salles, aluna de licenciatura em Biologia na Universidade de Brasília, foi bolsista do PIBID. Há poucos meses de se formar, no fim do ano, ela conta que a experiência mudou seu olhar sobre a educação.
6: Exatamente por essa questão da gente ver, né, de que a educação ela abre um leque para a gente na questão de pesquisa, na questão de extensão com a comunidade, de ver que muitas coisas que a gente tem na nossa sociedade, a gente consegue plantar uma sementinha ali, né, com os meninos dentro da educação básica.
5: Criado em 2007, o PIBID funcionava com base em portarias e decretos presidenciais e agora virou lei. A nova legislação consolida o programa, dando mais segurança jurídica e garantindo a previsão no orçamento público. O texto define os objetivos do PIBID e as 5 modalidades de bolsa. Além dos estudantes, há bolsas para os docentes das universidades e para os professores de escolas públicas que supervisionam os participantes. Denise Pires, presidente da Coordenação de Aperfeiçoamento de Pessoal de Nível Superior, CAPES, comentou a nova lei.
7: É o programa de iniciação à docência para fortalecer e qualificar a formação de professores da educação básica.
5: Juliana Corrêa da Silva, coordenadora institucional do PIBID na Universidade Federal do Rio de Janeiro, fala da importância do programa para a formação de novos professores.
8: É a partir desse programa que os professores em formação têm seus primeiros contatos com a escola como lugar de formação profissional também. Então eles conhecem o ambiente em que eles vão atuar. Essa articulação entre universidade e escola é bastante positiva no fortalecimento e na melhoria mesmo desses cursos de formação de professores.
5: Segundo a nova lei, o PIBID deve abranger diferentes contextos da educação básica, com destaque para a educação do campo, indígena, quilombola e de jovens adultos. A quantidade de bolsas dependerá da disponibilidade orçamentária e de regulamentação da CAPES. Os projetos apresentados pelas universidades devem priorizar a formação prática dos futuros docentes. Reportagem Gabriela Noronha.
3: E está chegando a hora do Enem, e quem faz a prova em Libras, que é a língua brasileira de sinais, já tem uma ferramenta para se preparar.
2: É a plataforma Enem Libras.
9: A plataforma Enem Libras já está disponível para consulta para candidatos ao exame que dependam de conteúdos adaptados para estudo, prática e familiarização com o formato da videoprova. Além de edições anteriores de videoprovas do Enem, os interessados podem acessar cadernos de questões em língua portuguesa, gabaritos e a cartilha de redação em Libras. São edições de provas em vídeos desde 2017. A plataforma também apresenta uma interface semelhante à utilizada na aplicação oficial do exame, permitindo conhecer a organização do ambiente e a dinâmica de navegação da videoprova. As provas do Exame Nacional do Ensino Médio, Enem, serão aplicadas nos dias 8 e 15 de novembro em todo o país. No primeiro dia serão aplicadas as provas de linguagens, ciências humanas e redação. E no segundo dia, provas de matemática e ciências da natureza. O endereço da plataforma é o enemvideolibras.inep.gov.br. Dilson Santa Fé, para a Voz do Brasil.
3: Mais de 400 celulares foram apreendidos até agora pelas forças de segurança em estabelecimentos prisionais em todo o país.
2: A ação é resultado da nova fase da Operação Mute, que começou na última segunda-feira e busca desarticular a comunicação de criminosos em presídios.
3: A operação é coordenada pelo Ministério da Justiça e Segurança Pública em parceria com as Secretarias de Administração Penitenciária, Polícias Penais e demais órgãos responsáveis pela gestão do sistema prisional nos estados.
2: E também em operação coordenada pelo Ministério da Justiça e Segurança Pública, mais de 41 mil pessoas foram presas desde julho em todo o país durante a Operação Mulher Segura.
3: A ação combate crimes de violência contra a mulher e também reforça o atendimento e a proteção às vítimas.
2: Coordenada pelo Ministério da Justiça e Segurança Pública, a operação reúne forças de segurança estaduais e federais e tem caráter permanente.
10: A Operação Mulher Segura já prendeu mais de 41.800 pessoas em todo o país. Deste total, mais de 35 mil foram em flagrante. Entre os crimes mais frequentes estão lesão corporal, ameaça e descumprimento de medidas protetivas. A ação é coordenada pelo Ministério da Justiça e Segurança Pública e reúne forças de segurança estaduais e federais. Em pouco mais de 100 dias, a operação atendeu mais de 161 mil vítimas e cerca de 100 mil medidas protetivas de urgência foram acompanhadas. A ação, que começou em 1º de junho, é permanente e prevê ainda atividades de prevenção e atendimento às vítimas. Thaís de Araújo, para a Voz do Brasil.
3: Reforçando, denúncias de violência contra a mulher podem ser feitas pelo Ligue 180.
2: Casos mais graves devem ser encaminhados imediatamente para atendimento emergencial de segurança pública pelo telefone 190.
3: Quer saber como está a segurança na sua região? O Mapa de Segurança Pública 2026 reúne os principais dados sobre crimes em todo o país.
2: Essas informações ajudam estados e municípios a identificar os problemas de cada região e planejar ações para prevenir e combater os crimes.
11: O Mapa da Segurança Pública Nacional, produzido pelo Ministério da Justiça e Segurança Pública, reúne 30 indicadores criminais informados pelos estados e o Distrito Federal. As estatísticas formadas a partir daí apoiam os gestores na formulação de políticas públicas, como explica o diretor de Gestão e Integração da Informação do Ministério da Justiça e Segurança Pública, Joaquim Carvalho.
12: Dá suporte para o gestor público fazer o acompanhamento, a evolução desses indicadores, e isso permite que tenhamos uma política pública mais efetiva.
11: A edição de 2026 inclui dois novos indicadores: tentativa de feminicídio e estupro de vulnerável. Para o diretor Joaquim Carvalho, a análise desses dados amplia o monitoramento da violência contra a mulher e contra as crianças e ajuda a prevenir esses crimes.
12: A gente passa a entender o fenômeno da criminalidade. Isso oferece subsídios mais qualificados para a formulação e o aperfeiçoamento dessas políticas públicas voltadas especialmente à prevenção e ao enfrentamento dessas violências.
11: O mapa da violência deste ano mostra, entre outros dados, mais de 25 mil mortes no trânsito no Brasil no ano passado, 85 mil pessoas desaparecidas e mais de 8.570 roubos de carga em todo o país. Reportagem Graziele Bezerra.
3: O mapa pode ser consultado em gov.br/mj.
2: O Ministério da Saúde pediu à Conitec avaliação para incorporar ao SUS as chamadas canetas emagrecedoras, usadas no tratamento da obesidade.
3: A Conitec é responsável por assessorar a inclusão, exclusão ou alteração de medicamentos, produtos, exames e procedimentos no Sistema Único de Saúde.
2: A proposta inclui medicamentos à base de semaglutida e liraglutida, que são princípios ativos usados nas canetas de GLP-1.
3: O documento aponta a redução em cerca de 70% dos preços desses medicamentos no Brasil em menos de um ano, e que o país possui a maior variedade desse produto no mundo, com 25 opções disponíveis atualmente.
2: A comissão tem 180 dias para analisar o pedido.
3: Agências da Previdência Social distribuídas por 20 estados em todas as regiões do país farão mais um mutirão de atendimentos esse fim de semana.
2: Os atendimentos vão ser focados na realização de perícias médicas e avaliações sociais, etapas que são obrigatórias para a concessão de benefícios.
3: Para ser atendido, o cidadão precisa agendar pelo site ou aplicativo Meu INSS ou por ligação para a Central 135.
2: A presidente do INSS, Ana Cristina Silveira, detalha a quantidade de vagas oferecidas neste sábado e domingo e fala sobre os mutirões.
13: Só nesse final de semana nós temos 23 mil vagas no Brasil todo. E esses mutirões é para fazer atendimento de perícia médica e de avaliação social. É importante mencionar que os mutirões foi de fundamental importância para a gente ter controle do nosso atendimento. Esse ano a gente já atendeu mais de 300 mil pessoas em mutirões.
3: Quando a gente viaja, tem muita coisa que pesa na escolha de um destino. O preço, a hospedagem, a segurança e até as opções de passeio.
2: E o Ministério do Turismo quer entender melhor esses hábitos de quem viaja pelo Brasil.
3: Para isso, uma pesquisa vai ouvir cerca de 22 mil visitantes em 50 municípios de todas as regiões do país.
14: O Ministério do Turismo e o Itaipu Parque Tech realizam a Pesquisa Nacional de Demanda Turística. Até 3 de outubro, pesquisadores vão ouvir cerca de 22 mil turistas de 50 municípios das 5 regiões do país. Segundo o ministro do Turismo, Gustavo Feliciano, o objetivo é conhecer melhor a realidade do setor em cada região.
15: Então a pesquisa ela vem exatamente para poder nos dar um panorama que nós estamos vivendo e para que a gente possa, né, recolhendo os dados mais apurados e fiéis do momento turístico que nós estamos fazendo, implementar políticas públicas consistentes.
14: As entrevistas são presenciais e feitas por pesquisadores identificados com crachá em pontos de circulação e concentração de visitantes. Podem participar brasileiros e estrangeiros com 18 anos ou mais que não moram no município pesquisado e tenham realizado ou pretendam realizar pelo menos um pernoite no destino. O questionário aborda transporte, hospedagem, tempo de permanência, planejamento da viagem, motivos para escolher o destino, atividades realizadas, gastos e avaliação da experiência. Também são analisados aspectos como infraestrutura, segurança, acessibilidade, conectividade e preços, explica Yuri Benites, diretor de turismo do Itaipu Parque Tech.
16: Então, quando a gente fala da oferta e essa visão, né, de um turismo como um fenômeno que acaba movimentando pessoas e ocupando diversos serviços, quando, né, as pessoas nos auxiliam em responder por que elas estão indo, como elas estão indo, com que frequência, nos auxilia na construção de um plano municipal e, por consequência, no plano estadual e no plano nacional, que preveja melhores estruturas para que esse turismo continue acontecendo.
14: Os dados vão ajudar a identificar o perfil e as necessidades dos turistas e a orientar políticas públicas e investimentos. Os resultados, com informações por município, serão disponibilizados no Observatório Nacional de Turismo Sustentável, com previsão de lançamento até abril de 2027. Reportagem Pablo Mundim.
2: E hoje vamos falar de um destino turístico brasileiro conhecido pelas flores. É o Olambra, no interior de São Paulo, que é responsável por 40% da produção nacional de flores e plantas ornamentais.
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3: Olambra, no interior de São Paulo, já é conhecida como a capital nacional das flores.
2: Agora, a cidade ganhou projeção internacional. Foi escolhida pelo Ministério do Turismo para disputar o selo Melhores Vilas Turísticas do Mundo, da ONU Turismo.
3: No destino, a tradição europeia dá o tom dos passeios. E com a chegada da primavera, tudo fica ainda mais colorido e cheio de atrações para quem gosta de flores, natureza e gastronomia.
18: Época do ano em que parece que o Brasil inteiro ganha novas cores. A primavera chegou e no interior de São Paulo existe uma cidade onde ela parece durar o ano inteiro. Olambra é conhecida como a capital nacional das flores e basta andar pelas ruas, visitar os campos ou olhar para um dos cartões postais da cidade, o Moinho dos Povos Unidos, para entender por quê. A pouco mais de 130 quilômetros da capital paulista, a cidade preserva marcas da imigração holandesa na arquitetura, na gastronomia e nas tradições culturais. Mas em Olambra, a história também floresceu na agricultura. A floricultura virou a principal atividade econômica do município. Holambra responde por 40% da produção brasileira de flores e plantas ornamentais e por 80% das exportações do setor. É uma paisagem que atrai turistas, movimenta negócios e transforma o campo em cenário de passeio. Segundo o guia Armando Carrasco Júnior, na primavera, quando os jardins e os campos ganham ainda mais destaque, a cidade recebe visitantes que buscam eternizar momentos importantes.
19: Então, a primavera tem uma demanda grande, tem em relação com a Expo Flora, né, que é a festa das flores, mas vem muita gente para fotografar, fazer ensaio fotográfico, casal, pré-wedding, gestante, debutante, mas o pessoal vem para passear mesmo, para curtir os restaurantes, culinária típica holandesa, que além da produção de flores, Holambra é uma cidade colonizada por holandeses, então a cultura é muito presente na cidade, né, gastronomia, arquitetura, então muito da cultura, a cultura holandesa é muito forte ainda aqui.
18: Flores para fotografar, sabores para experimentar, histórias para conhecer. E Holambra também está sendo reconhecida por esse conjunto. A cidade está entre os 7 destinos brasileiros indicados pelo Ministério do Turismo para disputar o selo Melhores Vilas Turísticas do Mundo da ONU Turismo. A seleção valoriza lugares que preservam patrimônio, natureza, sustentabilidade e formas de vida tradicionais. O resultado será anunciado em dezembro em Buenos Aires. E quando a floricultura cresce, não é só quem planta que ganha. A cadeia envolve quem produz, quem vende, quem trabalha com turismo, quem recebe os visitantes e quem transforma a matéria-prima em experiências. Em Holambra, essa relação fica visível por todos os lados, como explica a produtora de flores, Marisa Granchelli.
20: As casas também são diferenciadas, a fachada típica holandesa, sempre com muitas plantas. Eu acredito que o turista acaba sendo abraçado pelas flores, pela simplicidade delas. A cidade é muito charmosa, né? E as flores encantam. A flor, ela traz isso, né? Ela traz carinho, ela traz emoção.
18: Talvez seja justamente essa sensação que a cidade procura provocar. Não apenas olhar para as flores, mas estar dentro delas. Caminhar, fotografar, comer, conhecer a história e perceber como uma atividade agrícola ajudou a construir a identidade de um destino turístico. Com sonorização de Reinaldo dos Santos, reportagem Karine Melo.
2: Na próxima semana, a Voz do Brasil vai levar você para o Pantanal, mais especificamente para conhecer a Transpantaneira, em Poconé, no Mato Grosso.
3: Ao longo dos cerca de 140 quilômetros da estrada, as margens viram um verdadeiro observatório a céu aberto. Pelo caminho dá para avistar jacarés, capivaras, tuiuiús, sucuris, várias espécies de aves e até onça-pintada.
2: É um passeio que mistura aventura, contato com a natureza e principalmente a importância de preservar a vida selvagem no Pantanal.
3: E essas foram as notícias do Governo Federal.
2: Uma realização da Secretaria de Comunicação Social da Presidência da República.
3: Com produção da empresa Brasil de Comunicação.
2: Fique agora com as notícias do Poder Judiciário e do Congresso Nacional. Boa noite, um bom fim de semana.
3: A gente volta na segunda-feira. Boa noite, até lá.
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22: Processo que envolve pagamento de precatórios à usina Sucro Alcooleiras é remetido ao plenário do STF.
23: TSE informa que e-título poderá ser baixado e acessado no dia da votação.
22: STJ mantém decisão que determinou a provedor desvincular nome de pessoa de resultados desabonadores em buscas na internet.
23: Boa noite, eu sou o Leandro Bezerra.
22: E eu sou Walter Lima.
23: O ministro Gilmar Mendes, do Supremo Tribunal Federal, remeteu ao plenário o processo que discute a unificação de entendimento sobre o pagamento de precatórios a usinas sucroalcooleiras.
22: A decisão de encaminhar o caso ao plenário já está valendo, mas será submetida a um referendo da segunda turma em sessão virtual, que começou nesta sexta-feira e termina no próximo dia 2 de outubro. Carolina Chaves.
0: Várias usinas cobram da União indenizações por prejuízos sofridos com a política de controle e fixação de preços do açúcar e do álcool nas décadas de 1980 e 1990. Agora o ministro propõe que o plenário defina se uma decisão do STF sobre esse tema, que tem repercussão geral, será aplicada a todos os casos em que a União foi condenada a indenizar usinas sucroalcooleiras. De acordo com um levantamento de riscos fiscais apresentado pela União, em caso de derrota, os valores devidos podem ultrapassar 103 bilhões de reais, o que, segundo o ministro Gilmar Mendes, pode impactar a meta fiscal e despesas orçamentárias.
1: E título poderá ser baixado e acessado no dia da votação nas eleições 2026.
4: Tribunal Superior Eleitoral prepara a infraestrutura para garantir a estabilidade do aplicativo nos dois turnos. Estevam Furtado.
6: O anúncio foi feito pelo presidente do TSE, ministro Cássio Nunes Marques, na sessão plenária desta quinta-feira. A Justiça Eleitoral está reforçando a infraestrutura e concentrando esforços para garantir o funcionamento estável do aplicativo e-título durante os dias de votação. O app reúne serviços como consulta à zona e à sessão eleitoral, emissão de certidões, justificativa de ausência e pagamento de débitos eleitorais. Mesmo com a previsão de funcionamento durante os dias de eleição, a justificativa eleitoral recomenda que o eleitorado baixe o aplicativo e faça a ativação com antecedência. A medida ajuda a reduzir a concentração de acessos e permite conferir os dados antes da votação.
1: Provedor deve desvincular nome de pessoa de resultados desabonadores em buscas na internet.
4: O Superior Tribunal de Justiça manteve a decisão da Justiça no Espírito Santo, Fátima Uchoa.
24: A mulher ajuizou ação contra provedores de busca para não ter o nome vinculado a resultados sobre um episódio que alcançou grande repercussão na mídia. A Justiça Capixaba determinou o rompimento do vínculo entre o nome da mulher e os resultados de pesquisa indicados no processo, sem excluir notícias e vídeos. Ao manter essa decisão, o STJ pontuou que, em casos excepcionais, é possível desvincular o nome da pessoa de resultados desabonadores quando a busca é feita exclusivamente pelo nome e não há interesse público em manter essa associação. A medida não se confunde com o chamado direito ao esquecimento, considerado pelo STF incompatível com a Constituição. A relatora foi a ministra Nancy Andrighi.
1: Trabalhadora grávida e condenada por apresentar atestados médicos falsos.
4: A decisão é da Justiça do Trabalho em Mato Grosso, Marla Lacerda.
25: A trabalhadora prestava serviços de limpeza em escolas municipais e apresentou 5 atestados para justificar faltas ao trabalho. Durante o processo, as unidades de saúde citadas nos documentos informaram que não emitiram os atestados. Com isso, o juiz manteve a demissão por justa causa e reconheceu a ocorrência de má-fé. Além de ter os pedidos negados, a trabalhadora deverá pagar à empresa uma multa de 9,9% do valor da causa por ter insistido que os documentos eram verdadeiros.
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1: A você uma boa noite.
4: Um bom fim de semana e até segunda-feira.
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27: Eu sou Humberto Pinheiro e estes são os destaques de hoje do Jornal do Senado, que começa agora. Frente parlamentar cobra agilidade no socorro a produtores rurais. Projeto que garante estabilidade para grávida em emprego temporário vai passar por nova votação. Senado analisa proposta que regulamenta a profissão de optometrista. Boa noite. A Frente Parlamentar da Agropecuária intensificou a cobrança ao governo federal por medidas que agilizem a liberação dos créditos para a renegociação de dívidas rurais. A bancada alerta que o socorro financeiro não está chegando aos produtores rurais na velocidade e na escalada necessárias para conter as consequências do endividamento no campo. Repórter Douglas Castilho.
28: Editada para socorrer agricultores atingidos por eventos climáticos adversos e
5: pela consequente queda nos preços das safras, a medida provisória autorizou a renegociação de dívidas rurais com prazos de pagamento e taxas de juros mais vantajosos. Apesar dos incentivos, a frente apontou em carta aberta entraves burocráticos que retardam a concessão dos financiamentos pelas instituições financeiras, como a exigência de laudos agronômicos para comprovar as perdas de renda bruta. A MP ainda está em análise no Congresso e pode ser aperfeiçoada. Uma das possíveis modificações foi adiantada pela vice-presidente da frente no Senado, senadora Tereza Cristina, do PP de Mato Grosso do Sul, e se refere ao novo Fundo Garantidor de Crédito Rural para cobrir as operações de crédito.
7: Nós vamos precisar discutir um pouco mais, porque talvez precise de alguma medida legislativa para que ele seja criado, mas já está na medida provisória dizendo que ele será criado. Isso é muito importante, é um grande avanço para a agricultura brasileira.
5: Outra crítica dos parlamentares envolve a obrigação do pagamento de juros já durante os 2 anos de carência do principal da dívida, o que compromete o fluxo de caixa do agricultor.
8: Produtores rurais podem ser beneficiados caso a Comissão de Assuntos Econômicos aprove a criação de um programa de armazenagem rural. O projeto de lei busca ampliar a capacidade de armazenar grãos e oleaginosas nas propriedades rurais do Norte, Nordeste e Centro-Oeste. A proposta prevê ainda uma linha de financiamento com recursos dos fundos constitucionais de financiamento dessas regiões para a construção de novos silos e armazéns. A finalidade da proposta é reduzir perdas na produção agrícola e melhorar a logística no campo. Com isso, podem ser beneficiados produtores rurais, pessoas físicas ou jurídicas, associações ou condomínios formais que cultivem até 1.500 hectares. Se aprovado, o programa terá vigência de 10 anos, prorrogável por mais 10. Um projeto que trata da estabilidade para grávidas em emprego temporário vai passar por mais uma votação na Comissão de Assuntos Sociais. Uma emenda incluiu as mães adotantes entre as beneficiadas pela proposta. Repórter Pedro Pincer.
9: A Comissão de Assuntos Sociais deve votar em turno suplementar um projeto que reforça a garantia de emprego para mulheres que engravidarem durante um contrato temporário. Pela proposta, a trabalhadora não poderá ser demitida desde a confirmação da gravidez até 5 meses depois do parto. A regra vale para contratos com prazo definido, de experiência, de aprendizagem, de safra e de trabalho temporário. Também vale para quem trabalha de forma intermitente. Hoje, esse direito é reconhecido com base em decisões do Supremo Tribunal Federal e do Tribunal Superior do Trabalho. A relatora, senadora Jussara Lima, do PSD do Piauí, também prevê a garantia de emprego para quem adotar uma criança e tiver a guarda provisória para a adoção.
10: A emenda não altera a finalidade do projeto. Ao contrário, fortalece sua execução prática e harmoniza a proposição com a Constituição, a CLT, a legislação previdenciária e a jurisprudência predominante. Esse projeto de lei vai ao encontro de políticas de proteção à maternidade.
9: A estabilidade provisória vale ainda que a confirmação da gestação ocorra no período do aviso prévio, seja ele trabalhado ou indenizado.
8: A profissão de optometrista pode ser regulamentada em breve. Um projeto do Senado traz regras para a formação mínima e o exercício da atividade. Repórter Lana Dias.
11: De acordo com o projeto, o profissional, que deverá ser formado em bacharelado ou tecnologia em optometria, será responsável pela realização de exames para avaliar a acuidade visual, refração e visão binocular e pela emissão de prescrição optométrica de lentes oftálmicas e de contato. Todos os procedimentos não poderão ser invasivos nem medicamentosos. Ao reconhecer sinais, sintomas ou resultados que indiquem suspeita de alguma condição, o optometrista deve encaminhar a pessoa ao serviço de saúde. O senador Dr. Irã, do Progressistas de Roraima, que é médico, ressaltou que mesmo que a atividade do optometrista seja regulamentada, é imprescindível o papel do oftalmologista.
12: Os pacientes, às vezes, quando vão fazer um exame com optometrista, terminam sendo atendidos de maneira incompleta. E muitas vezes eles saem lá com óculos prescrito, mas eles terminam por negligenciar o diagnóstico de uma doença que poderia ter sido feito de uma maneira muito precoce.
11: O projeto deixa claro que o optometrista não deve diagnosticar doenças, prescrever ou administrar medicamentos e fazer procedimentos cirúrgicos ou invasivos.
13: O senador Jaime Campos, do União de Mato Grosso, manifestou preocupação com a segurança nas áreas de fronteira. De acordo com ele, o Brasil possui cerca de 17 mil quilômetros de fronteiras terrestres e 11 estados convivem com o desafio de impedir a entrada de drogas e armas, além de combater o contrabando, o tráfico de pessoas e o crime organizado. Na avaliação do parlamentar, não é justo que os estados fronteiriços suportem sozinhos o custo de proteger uma área que interessa a todo o país. Diante desse cenário, Jaime Campos destacou a relevância da chamada PEC da Segurança Pública. A medida, que já foi aprovada na Câmara dos Deputados e está em análise na Comissão de Constituição e Justiça do Senado, propõe redefinir regras no setor, como uma maior integração dos órgãos. O texto também prevê a inclusão do Sistema Único de Segurança Pública na Constituição Federal, o endurecimento do regime penal e a destinação de mais recursos para a área. Na opinião do senador, a proposta é importante e necessária. Ele argumentou que é preciso aliar recursos financeiros e tecnológicos para enfrentar o crime e diminuir o problema da insegurança.
14: A violência está entre as maiores preocupações das famílias brasileiras e o país precisa responder com mais integração entre as forças de segurança, com tecnologia e, sobretudo, com investimento.
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13: 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Com trabalhos técnicos de Eliseu Caires, o Jornal do Senado fica por aqui. Acompanhe agora as notícias do Tribunal de Contas da União e da Câmara dos Deputados. Boa noite e bom fim de semana.
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19: O Tribunal de Contas da União lançou um novo episódio do videocast Diálogos com TCU sobre os impactos das apostas esportivas online, conhecidas como bets. O programa trata de endividamento, saúde pública, lavagem de dinheiro, mercado ilegal e a atuação do Estado no setor. Em 2024, as bets movimentaram cerca de R$130 bilhões no Brasil. 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No episódio, o advogado Roberto Lacerre alerta.
20: Você perder dinheiro, você se superendividar, você criar uma situação que é contrária a você e sua família, perda inclusive de autoestima, jamais será um evento de entretenimento. 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
28: Câmara incentiva a contratação de pessoas com deficiência acima das cotas.
29: Deputados avaliam criação de programa para estimular a produção de açaí.
28: Avança projeto de lei que garante a circulação de animais em condomínios.
30: Boa noite.
29: Continuamos hoje com o projeto de gravação de edições do jornal Câmara dos Deputados em emissoras da rede Câmara de Rádio. Este programa está sendo produzido diretamente da cidade de Sete Lagoas, em Minas Gerais, com a participação da colega Marcela Pontes, da Rádio Câmara Sete Lagoas. Eu sou Márcio Aquilissardi, bem-vinda, Marcela.
0: Boa noite, obrigada, Márcio. É uma honra profissional participar da apresentação desta edição do jornal Câmara dos Deputados, dentro da Voz do Brasil. Vamos agora às notícias da Câmara dos Deputados. A Comissão de Meio Ambiente da Câmara aprovou o projeto de lei que garante a circulação de animais em condomínios. A repórter Fabielle Pires traz mais informações sobre a proposta.
1: Para muita gente, os animais de estimação são parte da família e, mesmo assim, podem encontrar restrições ao circular por áreas comuns de condomínios. Agora, o cenário pode mudar para cães, gatos e outros animais domésticos. Um projeto de lei em análise na Câmara dos Deputados quer garantir o acesso dos bichinhos às áreas comuns, desde que estejam acompanhados pelo tutor. O texto muda o Código Civil e proíbe normas de condomínio que restringam a presença dos animais, inclusive em elevadores de serviço e escadas. O projeto foi apresentado pelo deputado Célio Sturdi, do PSD do Ceará, e já foi aprovado pela Comissão de Meio Ambiente, após recomendação do relator, deputado

0: ações municipais e estaduais com focinheira, mas não se pode arbitrariamente, de forma desarraigada, estabelecer lá que o condomínio impede que esses animais circulem em partes comuns.
1: O projeto, que garante a livre circulação de animais domésticos pelo condomínio desde que acompanhados pelo tutor, segue agora para análise da Comissão de Constituição e Justiça. Antes de virar lei, precisa ser aprovado pela Câmara e pelo Senado. Da Rádio Câmara de Brasília, Fabielle Pires.
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4: Economia.
5: Projeto de Cristiane Lopes, do Podemos de Rondônia, prevê benefícios fiscais a catadores de materiais recicláveis, cooperativas e associações. A proposta isenta de imposto de renda ganhos obtidos até o limite anual de receita do microempreendedor individual.
6: Cristiane Lopes também propõe isenção de impostos na compra de equipamentos utilizados na reciclagem e em operações de crédito contratadas por cooperativas e associações de catadores. Para a deputada, as medidas podem fortalecer a atividade.
5: Jorge Guetem, do Republicanos de Santa Catarina, é autor do projeto que cria o Programa Emergencial de Apoio Financeiro às Autoescolas. A proposta concede um auxílio mensal de R$ 1.000 por instrutor pelo período inicial de 6 meses.
6: Jorge Guetem afirma que o setor vive uma crise causada por recentes alterações nas regras do Conselho Nacional de Trânsito. E a ideia, segundo ele, é manter os empregos dos instrutores. O auxílio seria custeado com recursos do Fundo Nacional de Segurança e Educação de Trânsito.
5: Glauber Braga, do PSOL do Rio de Janeiro, apresentou o projeto para revogar o Programa Nacional de Desestatização, criado na década de 1990. Segundo o deputado, o objetivo é interromper novas privatizações e fortalecer o papel do Estado em áreas prioritárias, como energia e saneamento.
7: Esse projeto propõe exatamente isso, acabar com um programa de privatização e ampliar um programa de reestatização soberana. Esse é um movimento, inclusive, que tem acontecido no mundo. Por que isso acontece? Porque a falácia da privatização se repete. Eles dizem que vai aumentar a qualidade dos serviços. Isso não ocorre. Eles dizem que vão diminuir tarifas. É exatamente o contrário. Há uma ampliação exponencial do preço das tarifas. Nós precisamos é recuperar, com controle social, com acompanhamento popular, daquilo que tem que ser realizado para o conjunto do povo e não em nome do lucro de uma minoria.
6: Na visão de Glauber Braga, a entrega de empresas públicas ao setor privado encarece serviços essenciais, o que afeta a renda dos trabalhadores. Para ele, a reestatização de setores estratégicos é fundamental para garantir a soberania nacional e reduzir o custo de vida.
4: Homenagem.
5: Paulo Alexandre Barbosa, do PSD de São Paulo, quer conceder o título de Capital Nacional das Águas Medicinais ao município de Ibirá. A homenagem reconhece a relevância histórica e o potencial terapêutico das fontes hidrominerais da cidade.
6: Paulo Alexandre Barbosa enfatiza que a composição das águas locais inclui pH alcalino elevado e a presença de vanádio, substância associada a propriedades medicinais. Ele diz que a medida vai impulsionar o turismo de saúde na região e incentivar a proteção dos recursos hídricos locais.
4: Saúde.
5: Bruno Farias, do Republicanos de Minas Gerais, é autor de projeto que garante a oferta pelo SUS de próteses para pacientes que sofreram perdas em partes do corpo. A medida atende pessoas impactadas pelo câncer, doenças congênitas, síndromes genéticas ou acidentes.
6: De acordo com Bruno Farias, a iniciativa busca assegurar uma reabilitação completa na rede pública. O deputado reforça que o objetivo é devolver aos pacientes a capacidade funcional, a autoestima, a autonomia e a qualidade de vida.
5: Dr. Vitor Linhares, do PSB do Espírito Santo, propõe a criação da Política Nacional de Desenvolvimento Infantil, Intervenção Precoce e Inclusão Integrada. O deputado explica que o objetivo é identificar de forma rápida atrasos no desenvolvimento de crianças, como autismo e TDAH.
6: A iniciativa prevê que o acompanhamento seja feito prioritariamente nas creches e escolas onde a criança já estuda, com apoio de equipes multiprofissionais. Segundo o Dr. Vitor Linhares,

0: detalhes, é uma maneira eficiente de facilitar o acesso das famílias aos cuidados necessários, sem transformar as escolas em clínicas médicas.
1: Ciência e tecnologia.
2: Projeto de Aécio Neves, do PSDB de Minas Gerais, proíbe a publicidade de casas de apostas online na TV, rádio e redes sociais. A proposta também veda o pagamento de apostas via cartão de crédito, boleto, dinheiro ou criptomoedas.
0: Nas palavras de Aécio Neves, a proliferação das apostas online virou um grave problema de saúde pública e de endividamento familiar no país. Para o congressista, a medida é um avanço no combate à dependência de jogos e na proteção da renda familiar.
1: Agricultura.
2: A Comissão de Finanças e Tributação da Câmara avalia a criação de um programa de incentivo à produção de açaí. O repórter é Luiz Cláudio Canuto.
3: A Comissão de Finanças e Tributação da Câmara analisa a criação de um programa de incentivo ao açaí. O texto, que também estabelece proteção a comunidades tradicionais, já foi aprovado pela Comissão da Amazônia e dos Povos Originários e Tradicionais. O Programa Nacional de Incentivo ao Cultivo e Exportação do Açaí e Produtos Amazônicos foi aprovado com as modificações sugeridas pela relatora na Comissão da Amazônia, deputada Meire Serafim, do União do Acre. O texto dá prioridade a pequenos produtores, extrativistas, povos indígenas e comunidades tradicionais. Meire Serafim destaca que dados do IBGE apontam que a produção extrativa de açaí alcançou, em 2023, 238,9 mil toneladas, com valor de R$ 853 milhões. O Pará é responsável por 70% da produção nacional e 150 mil trabalhadores estão na cadeia produtiva. O deputado Ayrton Faleiro, do PT do Pará, participou dos debates sobre o tema na Comissão da Amazônia. Para ele, o mérito da proposta é envolver não apenas a capacidade de gestão e cooperativismo da produção de açaí, mas a assistência técnica e extensão rural para a atividade. Além disso, estabelece crédito diferenciado para a cadeia produtiva do açaí.
4: Estabelece também a criação de um selo de qualidade para oferecer mais segurança aos mercados consumidores e traz também uma coisa muito importante, que é o incentivo tributário, ou seja, uma redução dos impostos que hoje estão muito elevados. Recebe-se o mesmo tratamento para quem está desenvolvendo uma atividade agroecológica de sustentabilidade, uma comunidade extrativista, ou então uma terra indígena, um território quilombola, como qualquer outro produto. Então aí nós temos um recorte, que é essa isenção tributária para quem desenvolver essa atividade.
3: O projeto que incentiva a produção do açaí precisa passar pelas comissões de Finanças e Tributação e de Constituição e Justiça. Para virar lei, o texto deve ser aprovado pela Câmara e pelo Senado. Da Rádio Câmara de Brasília, Luiz Cláudio Canuto.
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1: Direitos Humanos.
0: Zé Neto, do PT da Bahia, é autor de dois projetos voltados a mães de múltiplos. O deputado conta que as propostas prevêm prioridade em programas habitacionais, de crédito e sociais, além de isenção do imposto sobre produtos industrializados para a compra de veículos.
2: Zé Neto afirma que as propostas buscam oferecer condições mais adequadas a famílias com gêmeos ou mais filhos. O deputado avalia que essas famílias enfrentam mais dificuldades para arcar com despesas como moradia, transporte, educação e alimentação.
6: Mulheres que têm de gêmeos em diante, é complicado para ter um carro, para pagar a escola, para cuidar dos filhos, para alimentar, enfim. E com isso a gente quer financiamento, facilitação no Minha Casa Minha Vida, facilitação dos programas sociais, facilitação dos programas de habitacionais, facilitação de crédito e também no caso do IPI, Você imagina, uma família que tem múltiplos não tem como ter um carro que tenha só 5 lugares. E esses dois projetos visam exatamente isso, atender as mães de múltiplos.
0: Andréia Siqueira, do PSB do Pará, recomenda a aprovação de proposta que permite a candidatos com deficiência indicar as condições específicas necessárias para a realização de provas em concursos públicos. Relatora da matéria, ela avalia que a medida amplia a acessibilidade nos processos seletivos.
2: Andréia Siqueira afirma que os concursos devem avaliar os conhecimentos e as habilidades exigidos para o cargo, sem impor barreiras a qualquer deficiência. O parecer da deputada foi aprovado pela Comissão de Defesa dos Direitos das Pessoas com Deficiência e a proposta segue em análise na Comissão de Constituição e Justiça.
1: Segurança Pública.
0: Luiz Lima, do Novo do Rio de Janeiro, é autor de um projeto que cria um programa nacional de apoio às famílias de profissionais de segurança pública vitimados em serviço. A proposta prevê medidas como agilidade no pagamento de pensões, apoio psicológico e benefícios para filhos órfãos.
7: Se a gente não amparar essas famílias, se a gente não der agilidade às suas pensões, apoio psicológico, preferência em transferência desses filhos que ficaram órfãos para escolas, a gente vai deixar desamparada essas famílias. Hoje, a gente tem uma barreira muito grande no Rio de Janeiro, por exemplo, de ter novos policiais em razão da guerra que a gente enfrenta. Se o Estado brasileiro não puder garantir o mínimo de conforto, de amparo, de gratidão a essas famílias, eu não sei o que a gente pode fazer para retribuir todo esse esforço desses profissionais e desses brasileiros que nos defendem dia a dia.
2: Luiz Lima enfatiza que o projeto tem apoio de diferentes partidos. De acordo com o parlamentar, a iniciativa é uma forma de indenizar as famílias que sofrem as consequências da atuação de profissionais que fazem a segurança pública da sociedade.
0: Lula da Fonte, do PP de Pernambuco, propõe alterar o Estatuto da Criança e do Adolescente para prever a internação socioeducativa em casos de violências contra animais. A medida passa a ser obrigatória quando o ato for cometido com extrema crueldade ou grave ameaça.
2: O projeto amplia para até 8 anos o tempo limite de internação e estabelece a responsabilização civil dos pais pelos danos causados. Segundo Lula da Fonte, a proposta combate a impunidade ao unir punição rigorosa, apoio psicológico e programas de reeducação ética para os jovens.
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1: Trabalho.
0: A Câmara aprovou um incentivo para a contratação de pessoas com deficiência, além das cotas obrigatórias em empresas. A repórter Paula Bittar acompanhou a votação.
9: A Comissão de Constituição e Justiça da Câmara aprovou uma proposta que prevê a criação de estímulos fiscais ou de crédito para empresas que contratarem mais pessoas com deficiência do que o mínimo exigido pela legislação. Segundo o relator na CCJ, deputado Diego Garcia, do União do Paraná, a proposta respeita os princípios da Constituição e contribui para os objetivos da República Federativa do Brasil, como a construção de uma sociedade livre, justa e solidária e a promoção do bem de todos, sem discriminação. Diego Garcia considerou que, ao criar um estímulo positivo para a contratação de pessoas com deficiência acima das cotas legais, o projeto materializa o princípio da dignidade da pessoa humana e os valores sociais do trabalho, reconhecendo o emprego como ferramenta essencial para a autonomia, a cidadania e a plena integração social. A legislação brasileira determina que empresas com 100 ou mais funcionários reservem entre 2 e 5% das vagas para trabalhadores com deficiência. O projeto, que prevê a criação de estímulos fiscais ou de crédito para empresas que contratarem mais pessoas com deficiência do que o mínimo exigido pela legislação, segue agora para o Senado Federal. Da Rádio Câmara, de Brasília, Paula Bittar.
2: Enfermeira Rejane, do PCdoB do Rio de Janeiro, defende a aprovação de projeto que cria uma política nacional de valorização da preceptoria e da supervisão de estágio na enfermagem. A proposta prevê tempo específico na jornada para orientação de estudantes, com adequação da carga de trabalho dos profissionais.
0: Enfermeira Rejane também quer impedir que estudantes ou residentes sejam usados para completar escalas de atendimento. O projeto estabelece que, para evitar sobrecarga de trabalho, a atividade de preceptoria deve ser considerada no planejamento das equipes de enfermagem.
2: A lei do Descongela, de professora Luciene Cavalcante, do PSOL de São Paulo, restitui aos servidores públicos federais, estaduais e municipais a contagem de 583 dias de tempo de serviço que haviam sido congelados devido à pandemia. Ela informa que mais de 10 milhões de trabalhadores são beneficiados pela medida.
10: A lei garante tanto a devolução automática dos 583 dias, quase 2 anos da vida funcional, dos servidores públicos do Brasil inteiro, pelo artigo 3º. Não precisa de uma lei no âmbito municipal ou estadual para que esse direito seja alcançado por cada servidor. E também garante o recálculo de todo o salário dos servidores públicos, retroativamente.
0: Luciene Cavalcante acrescenta que prefeituras e estados já começaram a aplicar a norma. A parlamentar considera que a nova lei restaura direitos funcionais suspensos durante a pandemia. Termina agora essa edição especial do Jornal Câmara dos Deputados, produzida e apresentada pela Rádio Câmara de Brasília, em parceria com a Rádio Câmara de Sete Lagoas, integrante da Rede Câmara de Rádio.
2: Eu agradeço a Marcela e a toda a equipe da Câmara de Vereadores de Sete Lagoas pelo excelente trabalho conjunto.
0: Obrigada à Câmara dos Deputados por esta oportunidade. Este programa teve trabalhos técnicos de Marinho Magalhães e apresentação de Márcio Aquiles Sardi e Marcela Pontes. Boa noite.
2: Muito boa noite. O Jornal Câmara dos Deputados volta na segunda-feira. Bom final de semana.
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1: 1:49.

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Bom dia a todos os amigos vigilantes noturnos, todo o pessoal da polícia, polícia militar, polícia civil, guarda metropolitana. Bom dia, gente. Bom dia, meus amigos do SAMU. Bom dia, meus amigos do HGP. Todo mundo já escutando Raiz e Sertaneja. Bom dia, gente! Bom dia, pessoal da Polícia Federal, Polícia Rodoviária Federal. Bom dia, amigos! Estamos iniciando pela Unitins FM. O meu, o seu, o nosso Raiz e Sertaneja, hein? Nós vamos até as 8 horas. Hoje é sabadão, dia 26 de setembro.

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1: Ô, moçada boa! Bom dia, galinho! Agora em Palmas, 5 horas e 9

Joga água nele aí, comadre! Tá na hora de esticar o peito da zaca, meu compadre. Mais água, comadre. Aê, coisa boa. Vamos começar o programa, gente. Parar de brincadeira e trazer dois modão pra lá de ajeitado. Canta Suline Marroeiro, Chão Caboclo. Depois Cacique Pajé, Ser Tão Feliz. Agora em Palmas, gente! 5 horas

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0: 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É, e vamos que vamos, tem gente querendo falar com a gente.
1: Bom dia, Dado.
0: Bom dia, Mariana.
1: Milionário José Rico, a última canção.
0: Ah, tá certo.
1: Ofereço pra você.
0: Obrigado.
1: Iraci, Moura, Sobe, Domingão, Valeriano, Daniel, Luciano Bezerra, Gilmar, Bonitão, Otacílio e Matia e Mauro Alves, para todos que gostaram da música.
0: Tá bom, minha querida. Valeu, Mariana.
1: A Rita de Cássia também.
0: A Rita de Cássia, não pode esquecer da Dona Rita, né? Bom dia, Mariana. Bom dia, Dona Rita. Tá certo! É, e depois do modão da Mariana, nós vamos atender o meu amigo Deusvaldo, lá de Orizona, Goiás. Pediu modão, Deusvaldo, tá na ponta da agulha aqui, pede, nós toca mesmo, hein? Só se não der tempo vencer o horário, mas nós vamos tudo na sequência aqui. O povo manda, começa a mandar áudio pra mim aqui, é 2 horas da manhã, tá certo? Então vamos que vamos, canta Milionário José Rico. Última canção, depois Zico e Zeca, Dona Jandira. Agora em Palmas, gente! 5:23.
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0: Opa.

0: de quem, companheiro?
1: Da dona Jandira.
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1: Agora em Palmas, 5:29. É o programa Raízes Sertanejas, hoje até as 8 horas.
0: Este Brasil colosso, convidar a gente brasileira para conhecer o nosso Mato Grosso.
1: É uma coisa bela, hein? Vamos tomar um cafezinho, já já.

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0: Brasil!
1: Agora em palmas, gente! 5:36! É, mudou agora, hein? 5:36! É, e tem gente que já tá com a mão na massa pra falar com a gente também, ó. Tá com a mão na massa e falando com a gente.
2: Modão pra lá de ajeitado, ó. Canta Solim.
3: Bom dia, compadre Arnaldo Arantes.
1: Bom
3: Estamos
1: dia,
3: por casa,
1: Mateus.
3: Na trabalheira, aqui na MM Panificador e agora Mini Mercado. Ligados no melhor locutor raiz do Brasil.
0: Brasil!
3: Nossa amiga Adalto Arantes.
1: Obrigado!
3: Isso é comprovado. Valeu, valeu, Adalto Arantes. Abração aí, feliz final de semana pra você,
1: pra você,
3: pra todos
1: também.
3: Seus ouvintes, pra todos nós, né? Que Deus nos abençoe sempre como tem abençoado. Então vamos a raça pra cima, trabalhar um pouquinho, curtir esses bordão até às 8 da manhã. Abraço!
1: Valeu, meu amigo Matheus Venâncio. É os irmãos Venâncio, né? Tudo já agarrado na massa. Meu amigo é Maurício Venâncio. Ontem eu passei rapidão lá no Maurício Venâncio, né? É, tá lá agarrado firme, gente. Outro Mário Venâncio, meu amigo Mário Venâncio e toda a sua equipe aí na panificadora Venâncio no Aureni 3. Bração, Marão! Cadê o Fumaça, Mário? Um abraço aí pro meu amigo Fumaça, minha amiga Gilminha, pessoal aí do Aureni 3. Bração pra vocês, hein? E vamos que vamos! Tem gente lá de Brasília querendo falar com a gente. Mas de Valparaíso, hein? É, não é aquele pessoal que trabalha lá em Brasília, não. Esse já tá aposentado. Fala, meu amigo José Francisco!
4: Bom dia, doutor.
1: Bom dia, Zezinho.
4: Bom dia, ouvinte do programa Raiz Certa Mídia. É, companheiro, dá uma tamanha que eu vou pedir. Eu quero que vocês que vêm para a Cimoura, mandar para o professor Domingão, para de volta para o Abdef, né? Para Mariana, para você, Luciana Bezerra, para o Mano Robson da 1103 Sul, para Zé Famoura e o Benedito lá na Fazenda Santa Maria, Virgem de Nazaré, para o seu Matias e para todos do grupo Amigos Solidários e Raiz Sertaneja. A moda que eu vou pedir é Pranto Escondido.
1: Ah, tá bom. Monafim. Pranto Escondido com Mococa e Moraci, né?

0: Tá certo, Zezinho, porque a música começou a tocar fora da hora antes aqui, viu, Zezinho? Mas já ajeitei aqui. É, o Zezinho, deixa eu ver aqui. Ô, Zezinho. Ô, olha quem mandou uma foto aqui com o radão dele na mão. O Índio Véi. Fala, Índio Véi. Bom dia, garoto.
1: Olá, meu compadre Adalto Arantes. Aqui é o Índio Véi. Pezinho pra frente, pezinho pra trás. Compadre, se eu dançar da chuva mais forte um pouquinho, vai chover.
0: Se for ganhar dinheiro com isso, você tá lascado, né?
1: Eu música, oferecer pro Zé de Castro, pro Coqueirinho, toda a turma da R Mineração e pros meus amigos aí das antigas, Rita de Cássia, Mariana, Sobe e Desce, o Carlão Bonitão, oferecer pro Zezinho do Crixá, oferecer toda a turma do grupo Só Alegria. A música é com Tim Bagi e Miltinho, Noite Fria.
0: Certo. Valeu, meu amigo Índio Velho, mas continua fazendo a dança da chuva aí. Nós estamos precisando de apagar as poeiras já, viu? Tá certo? Então vamos que vamos. Canta Mococa e Moraci, Planto Escondido. Depois Tim Bagi e Miltinho, Noite Fria. Agora em Palmas, gente. 5 horas e 40 minutos.

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Agora em Palmas, gente! 5:49! É o programa Raízes Sertanejas, hoje até as 8 horas, hein? Ei, Joãozinho de Abreu, já acordou, Joãozinho? Já abriu os olhos? Já abriu a capela dos olhos, João de Abreu? Olha, rapaz, já, olha aqui, ó.

0: cabra. Esse aí é o melhor berranteiro do
1: Brasil.
0: Ei, Joãozinho de Abreu, tô com saudade de você, Martim. Vem cá me ver, uai. É o programa, como é que tá o programa?
2: Tá bom demais e vai ficar melhor. Tá bom demais e vai ficar melhor.
0: É, e vamos que vamos.

0: Jóia.
1: Bom dia, meu amigo.
0: Bom dia, Vilani.
1: Esqueci o nome do rapaz aí. Abreuzinho, né? Se não me engano. Adaltarante Vilani, Itaguatinga, Tocantins. Dá alô pra Maiara de Abreu, Carla Moreno, Juliana da BBC, Deus vá. Jota Júnior, PP do Rádio Léo Vieira. Tina Santos, e pra você e pra todos.
0: Obrigado.
1: Depois eu bato uma música aqui um pouco. Barreto, derrubo meus passos. Sintoniza aqui agora ainda, rei. Um bom sábado, Deus abençoe nós tudo.
0: Tá certo, meu amigo Vilonei, bração pra você, meu compadre. É, e depois do modão do Vilonei, nós vamos atender meu amigo Edson Moura, lá de Buritirana. Pediu o modão, tá na ponta da agulha, ele só fala, vai Parmeira. Canta, Barreirito, devolva meus passos. Depois, Gini Geno, roubando a Morena. Agora

0: Vamos que vamos! Vamos trazer mais um modão aqui, depois não vai pra nossa oração da família, né? É!
1: Bom dia, bom dia, bom dia, Dalcarante! Fique ligado no seu programa. Gostaria de ouvir a música com teu parada dura, Relógio da Matriz.
0: Tá bom, meu amigo. Então canta o trio Parada Dura, o Relógio da Matriz.

0: nós vamos para a nossa oração da família. Oração da família para todos os ouvintes, para o meu amigo Marcos Guerra, né? E essa semana também, né, gente? Uma semana nada boa, né? Perdemos aí o cantor Rick, né? E no dia que estava sepultando o Rick, eu perdi um sobrinho também de 35 anos de idade, hein? Oração da família hoje para minha comadre, a minha comadre divina, esposa do meu saudoso irmão Orlando, que era mãe do Gabriel, que nos deixou, hein? O Gabriel deu um infarto fulminante com 35 anos de idade, hein? Tava cara atleta, professor de jiu-jitsu, tava vindo da academia, passou mal, deu um ataque fulminante com 35 anos de idade. Então a minha comadre, né, perdeu a esposa, agora perde o filho, caçula, caçula dela. Então Jesus, Deus está com ela, né, comadre? Ela que mora em Goiânia, e meu sobrinho Tiago também mora em Barcelona, veio para o Brasil para, né, conseguiu chegar a tempo para o sepultamento do irmão, né? Mas então foi uma semana triste para nós, né? Perdemos também, né, como eu disse, o cantor Rick, da dupla Rick e Renner. Então vamos à nossa oração da família.
1: Bom dia, olha, hoje ao acordar, lembre-se de agradecer a Deus pelo presente que é a vida e pela oportunidade de um novo dia. Permita que sua presença seja sentida em cada detalhe do seu dia, te guiando e iluminando o seu caminho. Amém? Bom dia para você. Bom dia, Pai Celestial. Aqui estamos para mais um momento de oração, Senhor. Cuida, Pai, de cada coração, que todos estejam abertos para receberem as Tuas bênçãos. Recebo mais um dia com todos, Pai, com alegria e com muita gratidão por nossas vidas, por nossas famílias, por cada amigo e por cada provisão pelas quais precisamos todos os dias para nossa sobrevivência. Obrigada, meu Deus, pelo alimento, pelo lar e por nossa saúde. Colocamos, Senhor, tudo em Tuas poderosas mãos. Nos ajude, meu Deus, quanto às nossas escolhas para esse dia e por cada decisão a serem tomadas. E ajude, Senhor, os aflitos e necessitados nesse dia. E leva, Pai, força e amparo, proteção com livramentos para aqueles que estão em situações de perigos e de dores. Abençoe e console os que estão sofrendo, passando pelo luto, Pai. Conforta, Senhor, cada coração. A vida, meu Deus, não está fácil. Guerras, inundações, violentas tempestades, famílias desabrigadas, Senhor, discórdias por todos os lados, tantos sofrimentos, Pai. Mas sei que quando cremos em Ti, é confiar que cada lágrima se tornará em força e cada oração em resposta. É assim que cremos, Deus, e oramos Te agradecendo, Pai, por mais um dia e por cada bênção em nome de Jesus. Bom dia, Deus. Bom dia, Pai. E bom dia para você. Que Deus te proteja, te guie e te dê a força que você precisar para caminhar hoje e sempre. Sabe, as batalhas não podem definir a nossa derrota, mas a fé define a nossa vitória. Bom dia para você. Que Deus te abençoe, que Deus te proteja, que Deus te dê a força precisa para você vencer mais um dia. Beijo no coração. Querendo Deus, até amanhã.

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11: A Semana Nacional do Trânsito, realizada de 18 a 25 de setembro, reforça a importância dos cuidados com os pontos cegos dos veículos, áreas onde o motorista não consegue enxergar outros usuários da via para motociclistas. A orientação é evitar permanecer nesses locais, manter o farol aceso e sinalizar todas as manobras. Já os motoristas devem redobrar a atenção antes de mudar de faixa ou fazer conversões, lembrando que motos podem parecer mais distantes do que realmente estão. A segurança no trânsito depende da atenção, do respeito e da responsabilidade de todos. Antônio Neves para a Unitins FM.
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6:11. 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

0: Bom dia, meu companheiro Adalto.
1: Bom dia, Silvio.
0: Aqui é o Silvio de Santa Bárbara. Aqui é um amigo velho. Pai Adalto, eu quero escutar Zé Tapera e Teodoro. Tchau. Eu ofereço pro senhor.
1: Tchau.
0: O Osto, o São João, Adão em Santa Teresa, Mauro do Arani 4, meu amigo Sobe e Desce, João de Abreu, Rebuliço e Raul Mato, Sussu e Jojo. Um abraço, fica com Deus.
1: Amém, meu amigo Silvio. Ei, Silvão, não encontrei essa moda não, mas pus outra aqui do Zé Tapera e Teodoro pra você, tá bom? Boa também. Eu vou pedir pro compadre Alcimar aqui pra ver se encontra essa aí. É Piau, Piau, Tiau. Eu vou ver aqui direitinho. E aí no final de semana a gente toca, tá bom, meu querido? Grande abraço, hein? É, e depois nós vamos ter mais gente. Meu amigo Bartolomeu. Fala, Bartolomeu.
2: Bom dia, compadre Adalto Arantes.
1: Bom dia.
2: E aí, por aí, tudo beleza?
1: Bom, graças Adalto, a Deus.
2: Se possível, roda pra nós aí, Quilina de Violeiro.
1: Quilina de beleza? Violeiro. Tá bom, meu querido. Vamos tocar agora pra você o modão, hein, tá bom? Então vamos que vamos, canta Zé Tapera e Teodoro, o Caipira e a Professora, não, Caipira é o Caipira e a Professora, depois Cacique Pajé, Inquilina de Violeiro, agora em Palmas, gente, 6 horas e 14 minutos.

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0: compadre Adalto até as 8 horas com vocês, hein? Quero mandar um abraço aqui muito especial pro meu amigo Sobe e Desce. Alô, compadre Sobe e Desce. Compadre Sobe e Desce tá internado no HGP, né? Vai fazer uma cirurgia. E o Lucimar aí pegou o celular e pá, sintonizou, né, Lucimar? Um grande abraço, Lucimar. Dona Aparecida, né? Um abração pra vocês. Compadre Sobe e Desce, segura na mão de Deus que tudo vai dar certo, viu? Tudo vai dar certo, você vai sair dessa aí já já, tá bom? Igual eu tô saindo da minha. É nóis, né, Sobe e Desce? Ó quem chegou por aqui, Sobe e Desce, ó.
1: Mas um bom dia pra vó Rocinha.
0: Zé da Jumenta.
1: Você tá bom? E seu amigo Zé da Jumenta? Mandar um bom dia pro meu amigo Cabeludo, seu Dima do Maria Rosa. Mandar um bom dia pro meu amigo Baixinho da Rede, meu amigo Mauro Alves, sua esposa. Mandar um bom dia pra todos que tá assuntando o seu programa.
0: Tá meu bom, amigo, meu querido.
1: Por isso, bom dia, bom dia, bom serviço. Bom fim.
0: Valeu. Tá bom, Zé da Jumenta. Abração pra você, hein? E eu quero mandar um abraço também pro Divinos Reis. Divino Reis, lá de Barrolândia, tá ligado no programa. Valeu, Divino. Abração pra você e toda a família aí, tá? Obrigadão pelo carinho da audiência. Vamos que vamos. Ó, tem outro que chegou aqui, só desce. Ó, o baixinho. Ele vai mandar um alô pra você aqui também, quer ver?
2: Bom dia, compadre Adalto.
0: Bom dia.
2: Bom dia, meu companheiro. Um alôzão pra essa turminha toda. Pra nosso amigo Flecha, pra Sulani Jojo. Pro baixinho da rede. Pra todo esse povo bom, pro Sobe e Desce, Maria Carneiro. Seu Rogério lá do Taquaruçu, pra todo povo bom, pra... Essa turminha boa, Mariana do Forró, seu Mauro na hora de quatro filhos na Irmã Dulce, índio velho, pezinho pra frente, pezinho pra trás. Ele botou o pezinho pra frente, pezinho pra trás, quase choveu.
0: Pois é, rapaz, você viu?
2: E a música é com Trio Parada Dura, Homem de Pedra. Eu ofereço pra todo esse povo bom, valeu,
0: valeu, Tarcilinho. E depois da moda do Tarcilinho, eu vou atender o meu amigo Bodão. Alô, Bodão, grande abraço pra você, meu querido. Vou tocar sua moda agora, meu irmão, então tá bom. Canta o trio Parada Dura, Homem de Pedra. Depois Carlito e Baduí, Casa Amarela, agora em Palmas, gente. 6 horas e 27 minutos.

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0: 37 minutos. É o programa Raízes Sertanejas, até as 8 horas. A quem chegou aqui, meu amigo Marcão, Marcos Guerra. Fala, Marcão!
1: Bom dia, bom dia, bom dia, meu amigão, amigão. Adalto, adalto, adalto.
0: Bom dia, Raízes Marcão. Sertaneja,
1: do Cantado do Galo, 5 horas da manhã. Seu Marcação, da Bela Vista, Marco Lapada. Você tem aquela música, Morena Sertaneja, Morena Sertaneja, Lourenço e Lourival.
0: Não tem, mas vou tocar outra do Lourenço.
1: Sertaneja romântica aí. Se você tiver ela aí, você põe outro do Lourenço e Lourival aí. Menos a aldeia, aquela mulher menina da aldeia tá passando demais.
0: Tá
1: a outra raizada boa aí, se você tiver Morena Sertaneja, tá bom? Obrigado por tudo. E sábado, domingo, às 6 horas da manhã, é oração da família com essa esposa, fala as palavras... macia, delicada, pensamento em Deus, né, Adalto?
0: Isso.
1: Deus, acima de tudo e amar o próximo, tá bom? Obrigado, felicidade e parabéns pelo programa aí.
0: Obrigado, Marcão.
1: Aí. Tchau, tchau, felicidade.
0: Valeu, Marcão. Grande abraço pra você, meu compadre. Obrigado pelo carinho da audiência, hein? Eu não tenho aquela Morena Sertaneja que ainda não encontrei, mas... eu vou tocar outra do Lourenço Lourival pra você. Morena dos Olhos Pretos. É uma morena também, né? É, e depois... ah, tem aqui mais gente querendo falar com a gente. Olha lá.
2: Bom dia, compadre Adal. Manda uma música aí pra meus filhos de Goiás, a volta do meu bem. Alô, compadre.
0: Valeu! É a Lília Patrocínio. Valeu! Como é que é o nome dela aqui? Vânia Patrocínio. Alô! Complicou. Então vamos que vamos. Canta Lourenço Lourival, Morena dos Olhos Pretos. Depois, os Filhos de Goiás. A volta do meu bem. Agora em Palma, gente... 6 horas e 40 minutos.

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0: horas e 50 minutos. Eu quero mandar um abraço pra minha amiga Lenice, lá no Luzimangue, está ligada com a gente. Alô, Lenice, Lenice Resplande, um abraço pra você, minha querida. É, e quem mandou um áudio aqui pra gente, tá ligado lá, minha amiga Ivanilde Lobo. Fala, Ivanilde.
1: Bom dia, bom dia, bom dia,
0: com Jesus,
1: bom dia, Dalton.
0: Bom dia, minha querida.
1: Bom dia a todos que estiverem ouvindo a 96. Bom dia pra Sula e Edmilson Negro na chácara Família Martins, Cleidinha na fazenda Campo Grande. E todos que estiverem ouvindo a 96, um abraço, meu amigo. Vamos tomar café.
0: Bora! E o brocado aqui, eu aceito qualquer coisa, viu? Até estanho derretido eu tô bebendo aqui agora, viu? Abraço, Ivanilde. Fica com Deus. Obrigado pelo carinho da audiência. Quem chegou por aqui? Meu amigo Feliciano. Bom dia, Feliciano.
2: Bom dia, meu compadre Adalto Arantes da Unitins FM, Cabra Brão. Tudo na paz?
0: Tudo na paz, graças a Deus.
2: Tô aqui ligadão, saindo de casa pro trabalho.
0: Olha.
2: O rádio do automóvel ligado.
0: Bom, bom também. Programa.
2: Que Deus te abençoe sempre. Um abraço a você e a Cristiane, sua filha.
0: Opa,
2: que é uma bênção também.
0: Valeu, Feliciano. Grande abraço, meu amigo.

0: Chegou mais gente aqui pra dar seu alô, ó.
1: Meu compadre Adalto Arantes, mais uma vez aqui falando com o senhor.
0: Tem
1: um ouvinte seu, compadre, que não fala aí no rádio, mas é ouvinte, tá fazendo aniversário hoje.
0: É
1: a dona Laudineide, mora ali no Novo Horizonte. Ela é cunhada do nosso amigo ouvinte do rádio, Coqueirinho. E o nosso amigo Ari, ele tá prestando serviço ali no Jalapão, São Félix, naquela região ali. Manda aí um feliz aniversário para eles aí, ô compadre Adalto, a pedido do meu amigo Coqueirinho.
0: Tá bom, meu compadre, aqui pros aniversariantes que você falou, ó.
2: Parabéns, parabéns, parabéns pra você.
0: Valeu, meus amigos, aos aniversariantes aí que o Daniel falou. Parabéns pelos seus aniversários, que Deus abençoe vocês. Que dê muitos anos de vida, né? Tá certo? Olha quem chegou por aqui também, ó.
3: Compadre Adalto.
0: Oi.
3: Bom dia.
0: Bom dia, dona Áurea.
3: Você está bem?
0: Graças a Deus.
3: A família, tá todo mundo
0: tudo
3: bem?
0: Tudo bem, dona Áurea.
3: Eu, graças a Deus, tô me recuperando bem. Tô bem melhor,
0: que
3: graças
0: bom visto
3: a Deus.
0: Da senhora, dona Áurea.
3: Saudade de ligar pra você.
0: Saudade da senhora
3: Mas
0: também.
3: Tem

0: dia que não dá. Eu queria que você me fizesse um favor.
1: Sim.
0: Toca pra mim aquela música, O Menino e o Trem, com Daniel e Samuel.
1: Certo, vamos toca tocar agora.
0: Mim. E um bom dia pro bom compadre.
1: Bom dia, dona Miriam, bom dia. Opa, outro cabo aqui, ó.
2: Bom dia, compadre Adalto.
1: Bom dia,
2: do lugar da Irmã Dulce. Quero pedir aí blusa vermelha com o trio Parada Dura. Mandar aí pra minhas patroas, Alessandra, minha esposa Alessandra, minha filha Larissa, minha filha Laiane. E quero mandar com a sua permissão também pra dona Mimi, dona Aparecida, sua mãezinha, pra Cris, suas filhas.
1: Valeu, meu querido Dudé.
2: E também mandar um alô aí pro Mauro ali do Aurine 4, sua esposa certo. Maria de Jesus. E
1: vamos
2: tudo de
1: vamos.
2: Bom, todos os ouvintes que vai ouvindo, então, de Tia Fiembro, bom dia.
1: Bom dia.

0: 6:58 e mais tarde uma coisinha. Duda, eu vou tocar sua moda depois do horário político, tá bom? É, vai segurando aí, meu bem, que nós temos um horário rigoroso na política aqui pra cumprir. Aí, se eu for sua música, você não vai ouvir porque vai entrar a política. Então, vou deixar pra tocar a sua moda, Duda, depois da política, tá bom, meu querido? Você é de casa, você não vai importar não, tá bom? É, vamos que vamos, né? O programa Raízes Sertanejas, hoje, sabadão, vai até as 8 horas, tá bom? E pode continuar mandando seus áudios pra nós aqui, tá bom? O telefone é o 999-156-234. Agora nós vamos...
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0: agora vamos para nossa reflexão do dia com Luiz Carlos Bordoni.
1: Hoje, mais do que ontem, você tem a oportunidade de fazer as coisas diferentes e melhores. A barra está pesada, faz parte. Nada na vida vem sem luta, sem trabalho duro. As vitórias, o sucesso não caem do céu, não. Assim, procure sempre fazer o melhor. As melhores coisas acontecem para quem acredita e faz. Então, capriche aí e tenha um maravilhoso dia. 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
0: 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Tem gente querendo falar com a gente.
2: Bom dia, meu amigo Adalto Aranha.
0: Bom dia, Otílio.
2: Você, meu amigo.
0: Bom.
2: Que Deus te abençoe, que esse sábado seja de muita felicidade, paz e saúde para vocês.
0: Amém.
2: Tá, meu amigo?
0: Valeu.
2: Só desejo muita felicidade, muita saúde para você, meu amigo. E um bom final de semana.
0: Valeu, Otílio. Abraço. Olha, então vamos colocar o áudio do povo aqui, né? Meu amigo Délio Alves, o nosso vizinho aqui. Fala, Délio.
3: Muito bom dia, compadre Adalto Arantes.
0: Bom dia!
3: Délio, vizinho aqui. Um ótimo dia para o senhor e para todos os ouvintes. Que Deus os abençoe, compadre Adalto.
0: Amém, amém.
3: Abraço.
0: Outro para você, meu compadre. Outro chegou por aqui.
4: Bom dia, compadre Adalto.
0: Bom dia, João Ronaldo.
4: Passando para desejar ao senhor um excelente final de semana. Para o senhor, para sua esposa, para sua mãezinha, para sua filha.
0: Amém,
4: para todos os integrantes da Guarda Metropolitana de Palmas. A todos os integrantes da equipe de corrida Pé de Poeira, da equipe Corredores da Madrugada, da equipe do Eliésio Miranda, de fazer um convite para amanhã. A gente vai estar fazendo o reconhecimento do desafio do Eliésio Miranda.
0: Tá
4: um
0: bom,
4: abraço, meu compadre.
0: Valeu, meu
4: Fica
0: compadre.
4: Com Deus. Fica no finalzinho, o senhor toca aquela do senhor para nós?
0: Tá bom, meu querido. Valeu, hein? Vamos lá.
5: Bom dia, seu Adalto.
0: Bom
5: meu,
0: dia.
5: Parabéns a Léozinho, que está completando mais uma primavera. Que Deus ilumine os caminhos dele, que ele continue
0: Amém.
5: Sendo essa pessoa maravilhosa que ele é. Vai os meus parabéns pro Léozinho Vieira.
0: Tá bom, aqui pro Léozinho, ó.
6: Parabéns, parabéns, parabéns pra você.
0: Parabéns, meu amigo Léo, que Deus te abençoe com muitos e muitos anos de vida, com muita saúde.
6: Parabéns, parabéns, parabéns pra você.
0: Ah, outro que tá fazendo aniversário hoje é meu compadre Mauro Oliveira. Pra você, meu compadre Mauro, ó, olha aqui, ó.
6: Parabéns, parabéns. Parabéns pra você.
0: Certo, vamos que vamos. Aí, ó, tá vendo?
7: Bom dia, meu
0: Bom
7: amigo
0: dia,
7: querido
0: Suel.
7: Adalto Arantes, líder de audiência. Meu amigo, eu gostaria, se for possível, você cantasse parabéns para meu marido, Mauro de Oliveira.
0: Ah, tá certo.
7: Ele está completando mais um ano de vida. Que Jesus do céu abençoe a vida dele. Que
0: Isso.
7: Deus dê muita saúde. Que ele continue sendo sempre essa pessoa tão especial, maravilhoso. Esse companheiro, esse amigo que Deus me deu. Não para mim ser dona dele, mas para mim cuidar.
0: Só mandar um pouquinho.
7: Que ele seja feliz em tudo que ele fizer.
0: Certo.
7: E eu gostaria de ouvir a música com Trio Parada Dura, Alto Astral do Amor. Que Deus
0: certo.
7: Te abençoe também, meu amigo. Tudo de bom. Felicidades.
0: Valeu, minha querida Suela. Aqui pro compadre Mauro aqui, ó. Ó, alô, compadre Mauro.
6: Parabéns, parabéns, parabéns pra você.
0: Ei, compadre Mauro, grande abraço, meu compadre. Vamos que vamos, hoje nós não vamos tocar o forró, não. A gente tem que atender muita gente aqui. Vamos dançar o forró amanhã, viu, gente? Amanhã pra esticar as canelas. Hoje eu vou tocar moda aqui, ó. Ó quem chegou por aqui, ó.
8: Bom dia, Badal. Deus abençoe todos os ouvintes. Badal, eu gostaria de ouvir hoje com o meu irmão caindo na forma.
0: Certo.
8: Eu peço pro senhor, pro seu
0: velho. Obrigado.
8: Todos que quiserem ouvir na rádio, gostar da música. Gostaria também, se o senhor souber, o nome daquela rádio Paraíba.
0: Não sei.
8: 95.7. Porque estava muito dinheiro, eu não dou conta de notar.
0: Eu não sei.
8: E é o Bom Delicado, tem. Tem o Orozco, tem o resumo de novela. Mas eu não posso ligar nela porque eu não sei o nome. Sou tudo.
0: Pois é.
8: Me formando no WhatsApp,
0: tá? Vamos caçar um jeito de achar esse trem aí, né, dona Áurea? Então tá bom, vamos de moda. Canta o trio Parada Dura, Alto Astral. Depois, Lourenço e Lorival, Querida Fã. Agora em Palmas, gente. 7:36.

0: Eba, não, Deus abençoe o senhor e todos os ouvintes.
1: Ô, Dona Maria, já foi, Dona Maria.
2: Bom dia, Daltaran.
1: Bom
2: sou
1: dia.
2: Sou Elias Nunes, que mora aqui na Alameda 106 Norte, vale. 45 Lote 1, conhecido como Elias da Banana. Aí eu tô vendo seu programa todos os dias.
1: Obrigado.
2: Que você voltou novamente. Deus lhe deu a saúde para nós ter a felicidade. É um programa bom. E eu assistindo
1: bom, né?
2: Aqui direto aqui no Raida Unitins FM. E vou mandando um abraço para você, que tô com muita felicidade. Que
1: obrigado.
2: Você voltou a falar para a divertir todos os ouvintes da Raida Unitins FM.
1: Valeu, meu amigo! Um abraço para você, meu querido. Obrigado pelo carinho, hein? É isso aí. Tamo aqui arrastando um pouco as pernas, hein? Mas tão firme, se Deus assim nos permitir, né? Tem mais gente que mandou alô pra nós aqui, ó. Vamos lá.
3: Bom dia, compadre Adalto.
1: Bom dia, Odilson.
3: Gostaria, meu nome é Odilson Batista de Oliveira. Gostaria de pedir uma música com Veloso e Velozinho, Colchão de Palha. Ofereço aqui para meu amigo Severino aqui na Barra da Aroeira.
1: Certo.
3: Falou, companheiro Adalto.
1: Valeu, querido. Valeu. Obrigado pelo carinho da audiência, hein? Vambora, vamos que vamos, meu povo.
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0: Muito bem, agora em Palmas. Sete horas e 49 minutos. É o programa Raízes Sertanejas. Hoje até as 8 horas, hein? É, e na sequência, né? Coisas de mãe. É, vamos com coisas de mãe aí. Uma hora de programa. É bom você interagir para saber, né? O programa é muito bom. É, dá conselho, dá você saber como tem que tratar um filho. E por aí vai, né? Coisas de mãe. É, vai até as 9 horas, né? Tá certo? É isso, já o pessoal da produção já tá chegando por aqui e não desligue o rádio, hein? Fica firme aí, tem um cabra, rapaz, que chegou por aqui, ó.
1: Bom dia, compadre Adal.
0: Bom dia, Maurão.
1: Quem fala é Mauro, da comunidade São Pedro, do Orinho 4, passando aqui pra dar um alô aí pra meu amigo. Meu amigo Raul Mato, no Jacó, em Porto Nacional. Do 10, sua esposa Alessandra, no setor Irmã Dulce. Meu amigo Zé da Jumenta, no Natal da 4. Valeu, Adal.
0: Valeu, Maurão. Minha amiga Lília Maria também chegou por aqui, ó.
2: Bom dia, compadre Pimenta.
0: Pimenta?
2: E a Lília do Uber Rosa, errou, tudo bem? Que tenhamos um excelente final de semana, sempre abençoado, na graça de Deus. O Pai de Pimenta queria mandar um abraço para todos.
0: Vou cortar, porque meus... já errou meu nome, não tá ligada no meu programa. Entendeu? Nem vou tocar a música dela aqui, que tava aqui. Pode achar ruim, que depois eu vou. Eu me entendo com ela aqui. Ela não tá assistindo o meu programa, né? Porque para me chamar de Pimenta duas vezes, tá difícil, né? Antonino Fonseca, vamos lá. É, vamos atender meu amigo no lugar da mulher, o Antonino Fonseca. Pediu modão, tá aqui na ponta da agulha. Canta primeiro, Veloso e Velozinho, Colchão de Palha. Aí pro meu amigo Antonino Fonseca. Lamento de um peão goiano paranaense. Agora em Palmas, gente. 7 horas e 52 minutos. E nós já vamos ficando por aqui, né? Sobre umas músicas aqui, eu quero mandar um abraço pro pessoal. Vai ver se vai dar pra tocar. O Joaquim pediu. Meu amigo Rive, enfermeiro, não deu tempo, Rive. A dona Umbelina também não deu tempo. Baixinho das redes, fica pra amanhã, viu, gente? 3 músicas pra vocês aí. Colchão de Palha, Lamento de um Peão e Lá Onde Eu Moro, com Tião Carreiro e Paguinho. Essa vai pro compadre Sobe Desce. Gente amiga, eu vou ficando por aqui. Sábado, amanhã, se Deus quiser, eu estarei de volta a partir das 5 da manhã. Hoje, Senhor, agradeço pelo dia maravilhoso, por mais um dia de trabalho, mais um programa realizado e principalmente por mais um dia de vida. Abençoa, Senhor, os meus ouvintes, abençoa os meus amigos, abençoa a minha família. Tô indo embora prometendo voltar amanhã, se Deus assim permitir, viu, gente? Tô indo embora. Tchau, gente!

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15: Palmas passa a contar com uma política pública voltada à inclusão social e à inserção de pessoas com 60 anos ou mais no mercado de trabalho. A lei que cria a política pública 60+ foi sancionada recentemente e prevê ações de qualificação profissional, geração de emprego e renda e incentivo ao empreendedorismo. Entre as medidas estão a intermediação de vagas de trabalho e oferta de cursos para pessoas em situação de vulnerabilidade. A política também busca estimular a continuidade dos estudos e o empreendedorismo. A prefeitura será responsável pela coordenação das ações que serão implantadas de forma gradual. A lei cria ainda o selo Empresa Amigo do Idoso Palmense, que poderá ser concedido a empresas que contratarem beneficiários da política 60+. Tina Santos para Unitins FM.
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1: O motor dos carros elétricos não precisa de revisão periódica como um a combustão. Por isso, as manutenções programadas são focadas em suspensão, pneus, freios, fluidos e filtros. Alguns desses componentes são específicos para esses veículos, como os pneus. Mas e os amortecedores? Um carro elétrico costuma ser mais pesado que um equivalente a combustão devido ao pacote de baterias. A diferença no peso e na distribuição exigem mudanças nos sistemas de freio e suspensão. Em um carro a combustão de tração dianteira, a maior parte do peso fica sobre o eixo dianteiro. Em um elétrico, a parte mais pesada é o conjunto de baterias no assoalho. O amortecedor de carros elétricos é similar a um modelo a combustão. As diferenças maiores são na carga e acerto para lidar com as diferenças de peso. Na hora de trocar o amortecedor em seu carro elétrico, o preço não difere muito. Alguns modelos venderam em menor quantidade, então o preço pode ser maior por causa da disponibilidade.
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1: Olá, bom dia, ouvintes da Unitins FM, o programa Coisa de Mãe, chegando por aqui com muita alegria e preparo de chuva, que eu estou muito feliz. Afinal de contas, esse calor tá matando a gente, né, gente? Lembrando que para participar, 639-9915-6234, fala com a gente, manda mensagem, elogios. Hoje o programa começou com intervalo comercial e eleitoral, diferente de todos os dias, porque já estava entrando ali nos minutinhos e a gente quis já antecipar os trabalhos. Mas estamos aqui firme e forte, eu espero que vocês gostem, afinal de contas, a temática de hoje é sobre a adolescência. Estamos finalizando o mês de setembro, setembro amarelo, em que falamos muito sobre saúde mental, saúde da mulher, saúde da mãe, falamos também sobre saúde do homem, né? A questão de suicídio aí, que temos um índice alto. E para finalizar, não poderíamos deixar de falar sobre a saúde mental do adolescente. É nessa fase que muitas vezes vem o isolamento, o distanciamento da família, desconexão da vida real e conexão total na vida cibernética, e aí nascem os problemas. E é tão importante quanto falar da saúde mental da família, da mãe, do homem, do adolescente também. Afinal de contas, nessa fase existe uns turbilhões de informações, dúvidas, incertezas, medos, receios e, com certeza, um distanciamento natural da fase. Conosco está aqui a Sônia, que é psicóloga, especialista nessa área, a primeira vez dela no programa, e eu vou chamá-la com muito carinho. Sônia, seja muito bem-vinda ao programa Coisa de Mãe, e é uma alegria te receber nesta manhã quase chuvosa de sábado.
2: Selma, eu fico agradecida, lisonjeada pelo convite e principalmente por falar de um assunto tão relevante e tão importante nos dias atuais. Muito obrigada, viu?
1: Muito bom. Sônia Lima, fala um pouco sobre sua trajetória profissional para que nossos ouvintes conheçam um pouco.
2: Eu sou Sônia Lima, sou psicóloga de formação e exerço duas funções, né? Sou psicóloga do IML e trabalho como recursos humanos na psicologia organizacional de uma empresa aqui em Palmas. E sou educadora também, né? Já ministrei muito tempo aula nos cursos técnicos do SENAC, SENAI. E meu ramo é educação, eu amo disseminar conhecimento.
1: Que bacana, isso é maravilhoso. Que alegria ter você comigo nesta manhã, viu, Sônia? E pra gente iniciar, como esse excesso de redes sociais, esse estímulo diário ali de conexão, pode afetar a vida do adolescente?
2: Selma, o excesso, ele pode aumentar a ansiedade, ele pode aumentar a comparação, né? Eu falo que a comparação, ela é a raiz da insatisfação. E a internet, ele traz esse desfoque, né? Então, quando o adolescente, ele se vê, né, em meio a uma rede que hoje está trazendo algo além daquilo que ele pode atingir, então esses níveis de ansiedade, né, essa sensação de inadequação, o problema nem é as redes sociais em si, né, mas a questão maior é quando ela começa a ocupar um nível, né, que possa atingir a convivência desse jovem, né, possa trazer irritabilidade, possa trazer uma insônia. Então, é um ponto de atenção que a família e quem está ao lado dessa criança ou desse adolescente precisa tomar as rédeas da situação e trazer um profissional para que possa auxiliar.
1: Muito importante, quando você fala essa conexão em excesso, a gente verifica muito isso no dia a dia dos adolescentes, né? Eles buscam muito esse distanciamento social, isolamento no quarto, isolamento em casa. Tem muitos adolescentes que têm o hábito, inclusive, de não comer à mesa com a família, né? Pega o prato ali nos horários de refeições, vai para o computador ou para o seu tablet, o próprio celular no quarto, um ambiente mais isolado. Não tem nem sempre aquela conexão com a família.
2: Sim. É importante você falar isso porque tudo parte do adulto, né? O adulto, ele precisa estar atento a isso, precisa ensinar. Então, como ensinar enquanto eu, adulto, não faço, né? Então, quando você tem uma rotina que os pais, eles adaptam essa questão de sentar à mesa, né? Não sentar né, a gente fala assim, de um estímulo de dopamina, né? Você, o celular, ele vai te dar, as redes, ela vai te dar esse instinto de você estar sempre buscando algo que possa te satisfazer. Então, é tanto que a pessoa, ela não consegue sentar, falar, olha, 10 minutos, nem mesmo assistir um filme, né? É praticamente impossível hoje a pessoa parar para assistir um filme, sentar ali, rolando a tela, para ver o que está acontecendo, alguém mandou uma mensagem. Então, o quanto nós precisamos ter esse equilíbrio, né? De que a internet, ela veio, sim, para nos auxiliar, para nos ajudar, mas é preciso ter esse domínio de usá-la.
1: Verdade. Muito se fala, Sônia, dessa questão do passar o tempo muito, né, muitas horas ali no celular. Qual conexão que tem no sofrimento emocional do adolescente com essa conexão do uso excessivo do celular em largo tempo, assim, muito tempo?
2: Certo. O celular, ele não é a causa, né? Mas também é uma forma de fuga. Fuga dos sentimentos que essa pessoa, que esse indivíduo, ele está sentindo, né? Então, muitas das vezes é uma ansiedade, uma tristeza, uma falta, né? Na psicologia, a gente fala muito da falta. O que está te levando a deixar de viver momentos e transcrever tudo aquilo que você quer para uma rede. E aí a gente fala também que a internet é uma terra sem lei, né? Então, assim, é muito mais fácil eu demonstrar o que eu não estou vivendo, né? Hoje a gente tem o chat GPT, que ele traz, já potencializa isso. Tem aquela sensação de eu estar o tempo todo online, né? Então, isso é interessante.
1: Verdade.
2: Então, há uma questão que, se você saiu para comer uma pizza com um amigo e você não postou, você não foi, né? Então, olha o quanto é importante, e trazendo a história da questão do chat GPT, potencializou, porque aí trouxe uma, não só aquela questão de eu estar online e postar o que eu fiz, mas fazer o que não se aconteceu, né? Então, traga uma foto, eu ali visitando São Paulo, enquanto eu estou em Palmas, né? Então, é perigoso.
1: Fazendo situações irreais para poder transmitir uma vivência que, na verdade, nunca houve, ou às vezes até houve, mas não naquele momento, né? A gente fala muito nessa questão do cuidado mental dos adolescentes, e a gente vê um índice alto, né, estatisticamente falando, com relação a automutilações, depressões, isolamentos, essa comparação que você trouxe, muitas vezes culpa e às vezes insatisfação com o seu estado físico. Uhum. É uma fase em que o adolescente muito reclama do excesso de espinha devido à questão do hormônio. Uhum. Às vezes o cabelo que muda a textura, o corpo que tem aquela famosa, o famoso estirão, que às vezes fica de um tamanho desproporcional, ou muitas vezes não alcança uma determinada altura e tem ali um trauma que, às vezes, os coleguinhas são um pouco mais altos e às vezes nem sempre a pessoa alcançou aquela altura, então existe essa comparação. E tem também a questão do relacionamento, né, afetivo, que nessa fase é aquela fase da descoberta, de perceber o outro, de buscar o interesse afetivo e muitas vezes não correspondido, e acaba uma consequência aí de uma depressão e às vezes até a automutilação, que a gente já teve conhecimento de algumas situações assim, em que o adolescente se interessou por uma outra e aquela adolescente acabou vindo tirar sua própria vida porque ela amava aquela pessoa e a pessoa não se interessou por ela e sim pela outra. Então é um quadro que às vezes a gente acha que é simples da cabeça do adolescente, mas chega a essas situações, digamos assim, irreparáveis.
2: Sim, quando o adolescente, ele começa a medir, né, o seu próprio valor pela quantidade de curtidas que ele tem, né, que traz, né, toda essa questão da internet, vira mesmo assim uma questão de ansiedade generalizada. Principalmente pela questão que você colocou sobre o nosso corpo, porque a sociedade, ela traz um padrão de como nós temos que ser, como nós devemos nos comportarmos, como nós devemos nos vestirmos. Então, principalmente uma questão é quando eu vou para a rede e eu vejo alguém com 18 anos postando um carro, né, caríssimo, joias, e quando eu me vejo, nossa, poxa vida, eu estou agora com 24 anos entrando numa faculdade, eu não consigo atingir, né, aquilo que a sociedade ansiedade está me impondo. Então, o que, que acontece? É, muitas das vezes, se a pessoa não é acompanhada, esse indivíduo, essa criança, esse adolescente não é acompanhado, não tem atenção dos pais, então, o que vai acontecer? Eu não, é humanamente impossível atingir aquilo que várias pessoas conseguem. Então, gera o quê? É, uma tristeza, uma depressão, e aí eu não sou acompanhado. E aí a criança, o adolescente, ela vai trazer outras formas de demonstrar essa questão, na automutilação, no isolamento, né? É, eu não quero, né, ter mais convívio com a família. E aí onde entra a atenção que os pais, a família e quem está próximo possa identificar e apoiar.
1: E é muito importante, até porque é daí que nasce, às vezes, essa questão da inaceitação, né? Essa sua autocobrança, não queria ser assim, eu não queria ter esse cabelo, eu não queria ter esse tamanho, esse biotipo corpóreo, eu queria do outro, da outra. Então é muito importante a gente trazer essa temática aqui, exatamente para a gente acender um alerta na cabeça dos nossos pais, né? Dos papais, das mamães, das famílias no modo geral. Gente, a gente vai para um breve intervalo e a gente volta já já com mais programa Coisa de Mãe.

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1: O sistema de energia elétrica do Tocantins começou a ser estruturado com a criação do novo estado. Em março de 1989, foi autorizada a criação da Companhia de Energia Elétrica do Estado do Tocantins, Celtins. 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Em setembro do mesmo ano, a Celtins foi privatizada. 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
1: Olá, voltamos aqui com o programa Coisa de Mãe. Você que chegou agora, a nossa temática é sobre saúde mental do adolescente. Já falamos anterior ao intervalo sobre a importância da conexão familiar dos adolescentes, realmente fugir um pouco dessa realidade de tela e conviver mais em família. Falamos também, de igual modo, da importância dos pais se atentarem aos sinais, né? Às vezes estar ali isolado, verificar o que que é, porque nem sempre é sobre a fase do adolescente. Às vezes existe uma comparação, uma rivalidade no ambiente escolar, às vezes existe uma insatisfação pessoal, dentre outras coisas que acabam superlotando e sobrecarregando a saúde, o emocional desse adolescente. Então é muito importante a gente cuidar com carinho desses detalhes, não só nesse mês de setembro, que até porque já está acabando, mas todos os dias de nossas vidas. Ser adolescente é um turbilhão, porque o ser humano não é nem criança e nem adulto. E logo vem aquele ponto de interrogação: eu estou preparado para o futuro? Como que vai ser? Já eu tenho a maioridade? Será que eu vou dar conta das responsabilidades? Muitas vezes há uma pressão muito grande também nos adolescentes de dar conta de tudo, comparação às vezes até com a realidade dos pais. Existe muito aquela fala, o seguinte, eu já presenciei muito, dos pais às vezes falar assim: na sua idade eu não tinha o que você tem, com sua idade eu já me virava, já trabalhava, já fazia isso e aquilo, você tem tudo de bom em casa e não dá valor. E às vezes é uma forma, às vezes, de abordagem que os pais acham que está contribuindo para que aquele adolescente cresça, amadureça, ou se proponha a fazer algo, ou crescer profissionalmente ou pessoalmente, ou se envolver numa tarefa diária. Mas eu acredito que esse tipo de abordagem não é o correto, né? Porque a gente precisa buscar meios. Ser pai, ser mãe, não existe método, não existe um manual pronto. Existe anseios, busca dos pais, da família, em aprender, em se informar, em buscar acertar todos os dias. Afinal de contas, somos seres humanos e erramos e falhamos todos os dias, mesmo buscando acertar. E participando conosco, Marília Viana. Um beijo, Selma. Amo o seu programa. Você é uma pessoa maravilhosa e aprendi muito com vocês. Obrigada, minha amiga. Você sabe que mora no meu coração e fica aí com a gente até o final, porque tem mais. E, Sônia, a gente falou agora há pouco sobre, no intervalo, sobre essa questão do bullying na escola. Vamos adentrar um pouco aqui ao vivo sobre isso, a importância também da rede escolar estar atenta a essas questões?
2: Perfeito. Selma, hoje a rede, ela conta com dois profissionais maravilhosos, que é o psicólogo e o serviço social, o assistente social dentro das escolas. Então, foi um passo muito grande que a escola deu para que esses profissionais possam disseminar conhecimentos, né? Então, esses temas, eles precisam serem trabalhados, até mesmo porque o adolescente, às vezes, ele não tem uma estrutura familiar de conhecimento dentro de casa, né? E aí, como nós falamos no bloco anterior, dessa questão da comparação, da questão de você não poder ter, de repente, aquilo que seu colega tem. E, às vezes, tem a questão mesmo do seu corpo, do seu cabelo. E, nesse período, é um período, assim, intenso para a adolescência, né? Porque é uma fase de transição, é uma fase de comportamentos, de você ter que impor limites, né? Então, nessa questão, é um período mesmo que o jovem, ele está disperso em tudo, né? Então, às vezes, esse bullying, ele surge em forma de brincadeira, né? Uma brincadeira do cabelo, uma brincadeira da altura, do peso, né? De um comportamento. Então, a importância de você trazer esses temas dentro da escola para que esse adolescente, esse jovem, essa criança, ele possa ter conhecimento de que essa brincadeira, ela gera essa brincadeira inadequada. Não é apenas só para fazer sorrir, mas ela pode gerar dores profundas, né, que esse adolescente pode carregar para o resto da vida se não tratado. Então, é muito importante a escola trabalhar esse tema. Para quê? Para que a gente possa evitar transtornos maiores, né? Nós estávamos até comentando sobre a questão de tirar a própria vida, né? Então, esse mês que nós estamos vivenciando, é muito importante se falar sobre suicídio, mas mais ainda que falar sobre suicídio, é falar do valor da vida, né? O quanto Verdade. A vida é importante, o quanto é bom viver. E isso a gente pode encontrar, sim, um apoio na escola, encontrar apoio nos nossos profissionais, encontrar apoio no nosso colega. Porque, às vezes, eles nem têm esse conhecimento. Eu estava apenas brincando, né? Mas essa brincadeira gera dores assim, para a vida inteira. Né?
1: Verdade. E você pontuou a questão muito importante dos profissionais que já existem, né? Já há um tempo especializado dentro dessa rede de ensino. Mas muitas vezes a demanda é tão alta e o volume de alunos é grande, passa batido às vezes. Acontece coisas ali embaixo do nariz dos profissionais e às vezes por eles não externarem isso, não comentar e ficar entre eles, acabam não conhecendo o que se passa ali. Claro que isso não é uma regra, existem exceções, mas pode acontecer. Por isso que é tão importante as famílias ter essa conexão com a escola, procurar saber como é que está o comportamento desse adolescente lá. Porque muitas vezes o adolescente se comporta de uma forma em casa, mas na escola é um outro comportamento. Então, quem é o seu filho lá fora? É o mesmo filho em casa?
2: E olha só, nós estamos num período de qual praticamente todas as famílias, elas possuem duas rendas, dois trabalhos, Verdade. Três, né, fontes de rendas. E aí, esses pais, eles não conseguem fazer esse acompanhamento. E aí, acaba que esse acompanhamento é transferido para o profissional da educação. Então, esse professor, ele também já está com a sobrecarga, né? Então, ele já vem também com a sua família, já tem problemas com seus filhos. E aí, ele encontra 30, 40 crianças para que ele possa também, não só executar o seu trabalho, mas também cuidar, ser o psicólogo, Verdade. Ser a mãe, ser o pai, né? Então, eu falo assim que é uma questão de utilidade pública. Nós precisamos olhar para a escola e entender que essas crianças, esses adolescentes, eles precisam serem acolhidos, eles precisam ser ouvidos, né? Então, esse profissional, ele auxilia, mas é um profissional para 3, 4 escolas, né? E quando tem um profissional para uma escola, excelente, mesmo assim, ainda é uma sobrecarga muito grande. Eu trabalhei no Mato Grosso, o Mato Grosso, ele desbravou, assim, essa questão, e eles tinham um profissional para o educador também. Então, olha que bacana, né? Então, eu tenho na escola um profissional que cuida das crianças e tem um profissional para cuidar do educador também. E aí o caminho não tem outro a não ser palestras, conversa, roda de conversas, porque o conhecimento, ele traz luz, né? Então, essa criança, quando ela vê que tudo está baseado no comportamento, em algo que eu consiga ajudar o meu colega, então eu acredito que a gente consegue diminuir esses fatores. Então, não é apenas atacando o problema, é o quê? É mediano, né? A gente consegue fazer antecipar que isso Verdade. Aconteça.
1: Verdade. Falamos muito desse ponto dos pais trabalharem fora. É tão importante quanto trabalhar, adquirir conhecimento, estar estável financeiro, a questão da estabilidade emocional e estrutural da família. Sabemos que hoje não dá mais para a mulher ser igual antigamente, né? Ficar em casa só, assim, bom seria se fosse importante. E muitas vezes a mulher busca trabalhar não só por uma realização financeira, às vezes nem precisa 100% o marido prover, mas ela quer também se realizar profissionalmente, né? Ter uma identidade profissional, ter uma identidade como pessoa, isso é bacana. Temos aí quantas mulheres em locais de destaques, né, em cargos importantes, e isso é fundamental. Que bom que alcançamos esses espaços, e eu torço cada vez mais que as mulheres conquistem, né, os seus espaços. Mas é importante, de igual modo, que nós mulheres, e não só as mulheres, os pais também, porque filho não é só da mãe. Né? Muitas vezes existe, e eu vou até fazer essa ressalva que eu gosto muito de fazer aqui, existe uma cobrança árdua em cima da mãe. Se o pai dá se o filho dá algum problema, se acontece alguma coisa, sempre vem a sobrecarga em cima da mãe. É que a mãe não educa, a mãe não ensina, como se a mãe fosse assim, responsável por aquele ser sozinha. E não é, a responsabilidade de educação é de toda a família, principalmente do pai e da mãe. precisa buscar essa responsabilização e também compreender que, apesar da correria, é necessário buscar um tempo de qualidade em família. Tirar um tempo, organizar isso na agenda, né? Esses dias eu ouvi um especialista na internet falando que ele parou para observar que os compromissos dele estavam tão altos que não tinha vaga na agenda para a família, para um café em família, para um fim de semana. E ele parou para refletir e falar: isso aqui está errado. Porque a base é a família. Se eu estou onde eu estou, é a minha família. Então, ele passou a abrir mão de estar em outros lugares, determinado tempo, horário ou data, para estar em família, para fazer um momento em casa com os filhos. E isso é algo muito importante. É salutar a gente buscar fazer isso. Porque essa fase passa. A fase da infância passa, a adolescência passa. E isso, a gente fala muito sobre essa questão das mudanças de comportamento. Tem muita gente que fala assim: ah, não, é do adolescente, vai passar. E muitos usam até a fase aborrecente. Isso aí é da aborrecência, vai passar. Qual que é o perigo, o risco de ignorar esses sinais, esses comportamentos? A gente vai para um breve intervalo eleitoral e voltamos já já.
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1: Voltamos aqui com o programa, há pouco antes do intervalo eleitoral, a gente estava falando sobre essa questão dos pais ou a família ignorar sinais, às vezes comportamento, por achar que é natural, comum do adolescente que vai passar. E eu havia perguntado à psicóloga exatamente até que ponto estes sinais podem ser prejudiciais e pode causar consequências ou sequelas graves em decorrência dessa ignorância ou deixar para lá da família e dos pais.
2: Os pais, é muito importante que possa criar um ambiente em que esses filhos podem falar sobre o que está sentindo sem medo, sem julgamento. Então, assim, é muito mais importante eu perguntar como ele está, o que ele está sentindo, do que simplesmente perguntar, você fez a tarefa? Como é que foi na escola? Você respeitou o seu colega? Você respeitou, né? Então, a gente traz muito essa questão do comportamento dele, o que ele fez na escola e não o que ele sentiu na escola hoje, o que aconteceu, e ter uma atenção quando esse adolescente traz alguns sinais de não quero ir para a escola, estou ansioso para um final de semana chegar, não é uma questão, porque a criança ela já tem essa questão, nossa, hoje é sábado e domingo, né? Enfim, mas quando você percebe que essa criança ou esse adolescente foi para a escola cabisbaixo, quando você foi buscar essa criança, ela estava da mesma forma ou pior, então assim, não se acontece um transtorno sem sinais. Então, ela vai demonstrar o que tá acontecendo. E é muito importante que nós estejamos atentos e fazemos essas perguntas e trazer tempo de qualidade para que a gente possa ouvir na sua essência mesmo, né? Fazer uma escutativa, abraçar, acolher os nossos filhos. Por quê? Porque a gente sempre fala nessa questão, quando nós não abraçamos, o mundo abraça, o colega abraça. Então, eu sei que é desafiador nós pararmos na nossa rotina para que a gente possa fazer esse acolhimento, mas é necessário.
1: É importante mesmo. Citamos sobre essa questão do acolhimento e da compreensão do adolescente. E aí vem aquela fala típica, muitas vezes, de alguns pais que costumam falar: olha, você não se manda, você não tem escolha, quando você se sustentar financeiramente, você opta, você dá opinião, você decide algo, mas enquanto estiver embaixo do meu teto, comendo do meu pirão, eu que decido o que você vai fazer e tal. E muitas vezes, o que se questiona não é você impor limite. O ser humano foi feito para ter limites e é importante que esse limite seja imposto dentro de casa. Até porque o pai e a mãe têm uma autoridade, né? Pai não é o amiguinho, a amiguinha do filho, não. Ele é pai, é amigo, mas é acima de tudo pai e mãe, né? E aí, muitas vezes, é muito incisivo com essa relação de, olha, você não tem escolha, você não tem opinião, você faz o que eu quero, o que eu mando e pronto. Quando você for maioridade, você faz o que você quiser.
2: Sim. Impor aquilo que nós vivemos, né, na sociedade atual, que já não cabe, muitos ensinamentos já não cabem. E eu não digo essa questão, assim, eu não posso corrigir o meu filho, é uma outra linha, né? Você pode sim corrigir seu filho, você pode conversar seu filho,
1: deve,
2: às vezes,
1: né?
2: Duramente, né, necessário, mas não trazer uma educação, que muitas das vezes, às vezes o pai, ele vai trazer essa questão da educação dele, mas até num formato de dor, na verdade, se você for fazer uma escuta daquilo que ele está falando, talvez ele nem tenha gostado da forma com que ele foi cuidado e tratado na sua infância. Então, por si só, por uma questão de inconsciente, ele transmite, né, essa dor que ele sentiu na educação dada pelos pais, e ele está transmitindo para os seus filhos. Então, olha, uma questão muito mais profunda do que apenas uma situação de eu querer que o meu filho obedeça aquilo que eu estou falando, né? Então, olha a importância de nós nos conhecermos, a importância de eu fazer uma terapia. Para quê? Para que eu possa educar com qualidade os meus filhos, para que eles possam vivenciar novas... No, no,

0: novas formas de educação.
1: E compreender que esse adolescente, ele tem a vontade dele, tem as escolhas também. Ele quer ser visto, né? Quer escolher, às vezes, o que vestir, o que comer. Quer ter a liberdade de escolher ficar em casa. Que às vezes tem pais que querem sair, o adolescente tem muito isso, às vezes, de não querer sair. Eu falo isso porque eu tenho sobrinhos adolescentes, eu tenho muitas amigas que estão nessa fase. E às vezes quer sair e os filhos não querem sair. Não, não quero não. E até às vezes sente vergonha de sair com os pais, não por ter vergonha dos pais, mas porque muitas vezes os pais carregam aquele mimo como se ainda fosse criança. E às vezes beija muito, abraça muito, ou fala, chama de neném. E vale aqui ressaltar uma questão. Gente, bebê é bebê, é criança é criança. Criança, adolescente, adolescente. E adolescente não gosta de ser chamado de bebê. Né, Sônia?
0: Olha a importância de conhecer cada fase. É? É. Eu falo assim que algumas leituras nos auxilia, porque são transições, né? Então, os pais, eles precisam estar atentos a essas transições. E quando o adolescente ele está querendo se desvincular dessa questão materna, paterna, então, a gente vai encontrar alternativas saudáveis que esse jovem pode, esse adolescente pode fazer, que não seja traumática, né? Você vai sim, porque eu quero. Então, mas o que você deseja fazer? Então, a gente consegue também fazer algumas trocas saudáveis, né? Então, tudo bem, você vai comigo e depois eu te deixo no futebol. Olha, você precisa participar de um encontro familiar, mas depois você pode ir no cinema. Então, são várias trocas saudáveis que a gente consegue fazer de uma forma muito tranquila e serena, para que não gere, né, assim, uma discórdia maior. Né? Porque o adolescente por si só, ele já está naquela fase assim, eu conheço tudo, eu sei tudo. E aí a gente precisa encontrar alternativas para que isso não seja uma situação... ficar pior do que já está, não é?
1: Verdade. E quem nunca passou por essa fase, né? De achar que conhece tudo e já dá conta de tudo. Eu acredito que todos nós, né? Chega a fase ali da adolescência, ah, já sei e tal. E às vezes o pai naquele cuidado, a mãe de orientar e acha que já sabe tudo. E claro, a gente ressalta aqui que todo esse cuidado do pai, às vezes a exigência, não é intencional no sentido de, para maltratar ou para desvalorizar, desvalidar, né? Não, é mais o cuidado de proteção mesmo, né? Que às vezes o cuidado é tão grande que acaba ferindo sem querer. E isso é importante a gente ficar ligado. Nós falamos sobre vários assuntos no decorrer de toda a nossa entrevista e agora eu gostaria que você falasse como os pais podem colocar limites nessas redes sociais, nessa conexão em excesso ali, para não transformar isso em guerra dentro de casa.
0: O limite, ele precisa ser estabelecido, sim, mas sempre acompanhado de muito diálogo, né? Eu acho que o mais importante no impor o limite é como esse limite ele está sendo imposto. Então, quando a gente fala nesse período de adolescência, é uma fase de autonomia. Esse adolescente, ele está numa transição de conhecimento mesmo, de saber quem ele é, o que ele quer para a vida dele, né? Então, tudo parte da forma, como que eu vou colocar esse limite. E esse limite, ele precisa ser estabelecido em conjunto com o que esse adolescente quer.
1: Verdade.
0: Eu não vou deixar ele ficar um tempo excessivo de tela, mas o que eu vou colocar para que possa substituir. Então, eu posso trazer uma atividade física, eu posso fazer uma caminhada com ele, eu posso simplesmente falar para ele, vamos tomar um sorvete juntos, né? Então, precisa ser negociado esse limite e não imposto.
1: É importante, realmente é difícil, viu? Porque tem adolescentes que realmente já tem aquela rotina, igual você falou anteriormente com relação à rotina dos pais, que às vezes é muito corrida, e nem percebe, o adolescente, os filhos ficam mais tempo de tela, ali sozinho em casa, às vezes com um cuidador, ou às vezes até sozinho mesmo, a depender da idade, às vezes os pais já deixam em casa num período de tempo para poder trabalhar, e ficam ligados à tela o tempo inteiro, nos jogos, né? Nos famosos videogames e conexão com outros adolescentes também. E vale ressaltar o perigo que isso tem muitas vezes, né?
0: E trazer para esse adolescente que o limite, ele não é uma punição, e sim uma proteção. E quando ele entende o porquê que é uma deficiência dos pais quando ele está estabelecendo um limite, porque sim, porque eu quero. Né? Então, eu posso ter uma conversa saudável e falar o motivo que você está impondo esse limite. Tá, o que vai acontecer se você ficar muito tempo nas telas? O que vai acontecer se você se isolar? Então, trazer esse conhecimento, né? Tudo parte de um diálogo mesmo, que a gente tem que se aproximar dos nossos filhos.
1: Verdade, isso é muito importante. E quando eu ressaltei aqui com relação aos perigos, além de outras consequências, é relacionada a abusos mesmo, porque nas redes, inclusive nesses jogos, né, eletrônicos, videogames, tem muita presença da pedofilia, né, para se aproveitar dessa oportunidade, às vezes se passando por um outro adolescente, se passando por criança. Então, assim, é muito cuidado a gente ter essa atenção redobrada e buscar, inclusive, procurar acompanhar, bloquear determinadas páginas, jogos, procurar acompanhar realmente o que seu filho está vivenciando, acessando, curtindo, assistindo nas redes, né? Na rede social ou na própria internet mesmo, do modo geral. Porque às vezes está ali se envolvendo no perigo, sendo vítima, e os pais nem têm a ideia do que está acontecendo. Quando vão acordar ou perceber, já é tarde, né?
0: Sim. Nós trabalhamos com isso, né? Isso. Inclusive, nós fazemos vários atendimentos de crianças, adolescentes em todo o estado. E quando nós vamos fazer a escuta dos pais, praticamente eles respondem a mesma coisa: eu não sabia. Quando eu vim saber, o conselho tutelar chegou em casa. Então, assim, eles estão desassistidos, essa é a verdade, né? Então, hoje nós temos os próprios Androids e os celulares em si, o iPhone, ele tem esse apoio, né, de que eu posso baixar um aplicativo para que eu possa acompanhar o que ele está acessando. Hoje nós temos um mecanismo muito bacana no nosso telefone, que ele vai trazer quais são a quantidade de tempo que eu estou acessando determinado aplicativo. Então, assim, tirar um tempo para que a gente possa ver o que está acessando. O que está trazendo, né, de desconforto para esse jovem, para esse adolescente, para essa criança? Então, não há outro caminho a não ser conhecimento, conversa, diálogo e tirar tempo para que a gente possa acolher os nossos filhos.
1: Verdade.
0: Né, saber o que eles estão fazendo.
1: Realmente é fundamental. Você trouxe alguns pontos, mas para a gente finalizar a nossa entrevista, eu gostaria que você deixasse principais atitudes, orientações para os pais que podem tomar para proteger a saúde emocional dos filhos adolescentes.
0: Olha, eu falo que é uma fase tão bonita, essa fase de adolescência. Então, os pais, eles podem, além do que eu já falei, do diálogo, eles podem trazer momentos de qualidade, sabe? Estar juntos, estar junto mesmo. Trazer um final de semana, vamos passear, vamos fazer situações de lazer que esse adolescente goste. Não é o que eu escolho para ele, mas perguntar: o que você gostaria de fazer hoje? Então, quando matricular esse jovem numa atividade física, fazer algo extra, que seria um violão, música, teatro. Então, trazer uma realidade diferente do que simplesmente entregar um videogame, entregar um celular na mão desse adolescente e deixar que as coisas aconteçam, né? Então, quando, eu falo assim, acompanhando é possível acontecer algo, né? Mas sem esse acompanhamento é mais difícil. Mas se você está passando, isso são questões assim que a gente pode estar premeditando. Isso não, se você fizer isso, pode não acontecer. Mas se você está numa situação que já está acontecendo, busque apoio, né? Aproxime do seu filho, converse mais com ele, busque ajuda de um profissional. Nós temos profissionais excelentes na rede pública, inclusive, mas é muito importante que você se atente e faça um acolhimento.
1: É muito importante mesmo. Minha querida, foi um prazer estar com você, maravilhoso nosso bate-papo, e espero ter a oportunidade de você voltar aqui conosco no programa Coisa de Mãe. Deus te abençoe muito, obrigado, excelente fim de semana.
0: Obrigada para você também, obrigada a todos os ouvintes, tudo de bom para você.
1: Muito obrigada, obrigada dona Adelaide, Maria de Nazaré pela mensagem, um bom fim de semana para vocês também, que Deus abençoe cada um de vocês, os demais ouvintes que estão aí ligadinhos, meus seguidores nas redes sociais. A Shirley por estar sempre comandando a nave aqui todas as manhãs de sábado. Jéssica por registrar os melhores momentos. E claro, a nossa equipe maravilhosa da Unitins FM, os quais sem eles não seria possível a realização desse programa e de nenhuma outra programação da Unitins FM. Os nossos diretores, coordenação. E vem aí Azevedo Júnior, claro, com aquela energia alta astral, com o sabadão para aquecer um pouco o nosso sábado. Um grande beijo, fiquem com Deus. Até sábado que vem. Tem mais programa Coisa de Mãe. Eu estou indo com ele também. Fui!
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6: A Prefeitura de Palmas reforça a fiscalização contra o uso irregular de vagas preferenciais no estacionamento público da Avenida JK, em Palmas. A ação faz parte da Semana Nacional do Trânsito e marca o Dia Nacional de Luta da Pessoa com Deficiência. Em 2026, já foram registradas 88 infrações por estacionamento irregular em vagas destinadas a pessoas com deficiência e 102 vagas para idosos. A Prefeitura também informou que a emissão de credenciais para vagas preferenciais aumentou. Foram 395 documentos emitidos este ano contra 220 em todo o ano passado. As credenciais são pessoais e podem ser solicitadas presencialmente ou pela internet no portal Cidadão. Mara Santos para a Unitins FM.
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Salve, salve, minha gente. Bom dia, bom dia, bom dia. Com amor e alegria, estamos começando muito bem mais uma edição do Sabadão. Nessa boníssima manhã de sábado, abraçando você em casa, no trabalho, chegando, saindo, circulando por aí, conferindo a programação no meio do seu rádio, com muita música boa a partir de agora, até o meio-dia, com amor e alegria. Então, cola comigo. Começar muito bem, tem Barulho da Pisadinha?

0: tá aí, começamos bem, né, Léo Foguete? Deixo e ainda o som dos Barões da Pisadinha, quando são 9h15, boa manhã, seja bem-vindo, hoje dia 26 de setembro, manhã maravilhosa, todo mundo se ligando na Unitins, já já nossa reflexão na manhã.
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1: Legal, minha gente, de volta. Hoje, dia 26 de setembro, comemora-se o Dia Internacional para a Eliminação Total das Armas Nucleares. Dia Mundial do Mar, Dia Interamericano das Relações Públicas e Dia Nacional do Surdo. No ar, a nossa reflexão da manhã. Fazer alguns sacrifícios em favor de um objetivo é o que existe em comum entre todos os que experimentam o sabor do sucesso. Já os imediatistas não chegam muito longe. Lembre-se de que você mesmo é o melhor secretário de sua tarefa, o mais eficiente propagandista de seus ideais, a mais clara demonstração de seus princípios, o mais alto padrão de ensino superior que seu espírito abraça e a mensagem viva das elevadas noções que você transmite aos outros. Não se esqueça igualmente de que o maior inimigo de suas realizações mais nobres, a completa ou incompleta negação do idealismo sublime que você apregoa, a nota discordante da sinfonia do bem que pretende executar, o arquiteto de suas aflições e o destruidor de suas oportunidades de elevação. É você mesmo. Não é por acaso que a mediocridade é o destino mais comum dos amantes do meio termo, daqueles que, para fugirem dos sacrifícios temporários, cultivam na ponta da língua um arsenal de desculpa para continuarem na zona de conforto, onde provavelmente permanecerão por muitos anos até finalmente descobrirem que ele, que de confortável, essa tal zona não tem nada. Ela é escura, úmida e mofada. A esta altura, depois de anos, muitos vão dizer: é, na vida eu não tive sorte. Então, quer dizer que a culpa foi da sorte? Todos querem o perfume das flores, mas poucos sujam as suas mãos para cultivá-las. Pense nisso, mas pense agora.

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0: Esse ano vai dar certo. Olha, sempre seja otimista, acredite no melhor e o melhor virá. Tá aí o som, rapaz. Olha que letra bacana, né? Do Cleiton e Romário, chuva de bênçãos. E é isso que eu desejo pra você, chuva de bênçãos todos os dias hoje, nesse fim de semana, que seja um fim de semana abençoado. E aí, conta pra mim, o que temos de bom pra hoje? Como será o sabadão? O que tá programando aí, hein? Deixa eu ir já abraçando essa turma boa que tá participando comigo no 639-9915-6234. Dá moral pra mim, meu amigo Manuel. Manuel, fui pro céu. Manuel tá lá na Terra Sanitária. Eu disse Azevedo, bom dia. Ele me chama de AZ. Bom dia, AZ. Bom dia de A a Z, pra não esquecer, né, Manuel? Um abraço, querido, tudo de bom pra você, bom fim de semana. A Ivanilde Lobo, Vanvanzinha, bom dia, danada.
1: Bom dia.
0: Bom dia com alegria.
1: Estou ouvindo aqui. Seu programa, gostaria de ouvir uma música com Zezé de Camargo e Luciano.
0: Ivanilde Lobo, aprendeu a ouvir na caixinha agora, né? Coloca o liga no rádio, no aplicativo ali, né? E coloca na caixinha do Bluetooth, né? Ivanilde, um abraço, minha amiga, tudo de bom pra você aí, valeu, valeu. A Ana Flávia, oi Aninha, bom dia. Ela disse Azevedo, bom dia. Toca pra mim, Luísa Sonza, Penhasco. Olha aí, Ana, tocando. Som suave, melancólico dela, da Luísa. Canta, Luísa.

Caraca, tão bonitinho ela, né? A princesa do sertanejo, Ana Castela. É que eu não te esqueci. É hit, toca na Origins, no nosso sabadão por aqui. Com amor e alegria até o meio-dia da manhã, mais feliz do Brasil. Pra você, ligadão, dá um sorriso aí, vem festejar comigo. Intervalo rapidinho, a gente volta já já trazendo muito mais. Participa aí, gente. 63 999 15 62 34.

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1: Legal, por aqui, metralhando, baixo astral, não quero ver ninguém de cara feia nem de mau humor, pelo amor de Deus. Bom dia pra você, lindona, lindão, bom dia. Tá indo trabalho, em casa, chegando, saindo, circulando. Hoje, sabadão, muita gente em casa, mas muita gente aproveita pra limpar, pra fazer faxina, pra lavar. E aí, conta pra mim. O que é que temos de bom hoje, hein? Hora de fazer almoço, mas sabe também, almoço caprichado, dia de feijoada, dia de franguinho. Ah, ou você que vai lavar o carro, a moto, vai na oficina e dá um trato, né, no carro ou na moto. Toma boa das oficinas, os lava-jatos, bom dia, seja bem-vindo. E você, motorista de aplicativo, taxista, ouvindo a gente na capital, palmas. Chegando, saindo da capital, ouvindo a gente. 9:38, agora todo mundo cantando com Marília Tavares.

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0: você cantando, dançando ao som da Unitiz FM, é bom demais. Prazer ver do Júnior por aqui, vamos. Bora.
1: Brasil!
0: Juntos na manhã mais feliz do seu rádio. Deixa eu abraçar aqui o Otílio, tá ali no ligadão participando, mandando áudio pro nosso 63999156234. Otílio, meu amigo, cadê você?
2: Bom dia, meu amigo Azevedo Júnior.
0: Bom dia, com alegria.
2: Sou você, meu amigo. Que esse sábado seja muito felicidade pra você.
0: Pra nós.
2: Muita paz, tá? E muita saúde pra você, meu amigo.
0: Tô precisando.
2: Te desejo muita felicidade e um bom trabalho, tá bom? Um bom final de semana.
0: Amém, obrigado, Otílio. Otílio Pereira, tudo de bom. Valeu, queridão. Bom fim de semana pra você também. Pois é, aí vamos juntos por aqui falar com o nosso ouvinte. Ouvinte que participa, que manda áudio. Cadê?
3: Bom dia, meu amigo Azevedo Júnior.
0: Assim, Azevedo. Barrolândia.
3: Azevedo, você toca pra mim aí. É Gustavo Lima, retrovisor. Toca pra mim aí, meu amigo, velho. Um abraço pra você, tudo de bom, viu? Fica com Deus, viu?
0: Amém, queridão, tudo de bom pra você também, pra todos de Barrolândia, capital do Véu, cidade linda de viver, as margens da BR-153, ouvindo a gente, o Assisinho do Som, tá lá, ouvinte de carteirinha, grande garoto, um abraço pra você, pra todos aí da capital do Mel, né? O Antônio Alves chegou. Ah, garoto, diga aí, Antônio.
4: Bom dia,
0: com alegria.
4: Gostaria de ouvir aquela música que fez bastante sucesso de Rosana, na voz de Kátia. Tá? Ih, rapaz. Agora deu branco, não lembrei o nome.
0: Deu branco.
4: Eu acho que é novela Mandala.
0: Ixi, Maria. Me ajuda aí. Ô, Antônio, um abraço, queridão. Ele é o pai da Marquiane aqui, né? Do comercial. Um abraço, Antônio. Tudo bom pra você aí, pra todos ouvindo a gente aí na sua casa. Marquiane hoje deve estar descansando, né? Trabalha tanto a semana toda, a lindona lá. 9:45, intervalo chamando, é rapidinho, né? De 15 minutos ao intervalo aqui, tem né? Nesse período eleitoral aí, nós temos as propagandas dos candidatos que tem que passar. Então vamos lá, volto já, rapidinho. 1 minuto e meio.

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4: De volta no nosso sabadão, indicação do Assis Azevedo, além do Barrolândia. A gente ouve agora, quando são 9h47, Gustavo Lima.

0: decide aí.
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0: Sandro Leonardo, quando são 9:55 na Unijeans, esse é o nosso sabadão. Hora de informação agora, gente. Olha, atenção, a Feira das Profissões 2026 será realizada no dia 21 de outubro, das 8 da manhã às 5 da tarde, no bloco J do campus da UFT aqui em Palmas. Serão disponibilizados 18 estandes, um para cada curso de graduação de campus de Palmas. Nos espaços, os visitantes poderão conhecer informações sobre os cursos, projetos, atividades e possibilidades de formação oferecidas pela universidade. A feira também contará com espaços destinados a serviços, programas e iniciativas da UFT, incluindo informações sobre internacionalização, assistência estudantil, auxílios e programas de apoio aos estudantes, oportunidades de estágio e bolsas, além da participação de participação atléticas, centros acadêmicos e outras representações estudantes. Olha, candidatos às eleições 2026 já estão protegidos pela regra do Código Eleitoral, que restringe prisões e detenções nos 15 dias anteriores ao primeiro turno, marcado para 4 de outubro. A medida permite prisão apenas em caso de flagrante delito. Para os eleitores, a restrição passa a valer a partir do dia 29 de setembro e segue até 48 horas após a votação, com exceções previstas em lei. O objetivo é garantir a normalidade, a segurança e a lisura do processo eleitoral. Olha, a Prefeitura de Palmas proibiu instalação de bandeiras móveis de propaganda eleitoral em rotatórias, cruzamentos, pontos de travessia e áreas próximas a conversões e retornos. A medida está prevista em decreto publicado no Diário Oficial e busca garantir a segurança no trânsito e a visibilidade dos motoristas. Também é proibida a colocação de bandeiras que encubram placas de trânsito, semáforos ou radares. Nos locais onde a propaganda for permitida, deve haver distância mínima de 6 metros entre as peças. As bandeiras poderão ser instaladas a partir das 6 horas da manhã e devem ser retiradas até as 10 da noite. Agora são 9:57.
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0: E aí, você tá vivendo ou existindo? Pensa nisso. Sérgio Silva chegando.

0: eu acho que você tem que mandar aquela mensagem. Mas manda o que está no seu coração.
1: Porque se fosse eu falaria mais ou menos assim.
2: Ei, boa noite. Antes de te bloquear, eu só vim te dizer que a partir de hoje pode tocar o terror, fazer o que quiser fazer. A boca é sua, curte sua farra. Sinto mais nada.
0: Não, apaga.
2: Oi, boa noite. Só vim

0: Davi, é sucesso, toca na Unitida FM, esse é o show de sucesso do sabadão, amanhã, lindona, de sábado, fim de semana, e você em alto e bom som na Unitida FM, por aqui muita música boa, energia positiva, amizade no rádio, eu vou e volto, já já.
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10: Mais de 18 mil eleitores com deficiência estão aptos a votar no Tocantins nas eleições deste ano. A Justiça Eleitoral prepara os locais de votação para garantir o acesso e a autonomia desse eleitorado. Os prédios devem ter, por exemplo, rampas, corredores acessíveis e sessões preferencialmente no térreo. A urna eletrônica também tem recurso como teclas em braille, áudio e intérprete virtual de Libras. Eleitores com deficiência ou mobilidade reduzida podem ainda ter auxílio de uma pessoa de confiança durante a votação, quando necessário. Idosos, gestantes e pessoas com mobilidade reduzida também têm direito à prioridade na fila. Em caso de dificuldade de acesso no dia da votação, o eleitor pode procurar a coordenação do local ou solicitar o registro da ocorrência em ata. Antônio Neves para a Unitins FM.
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1: De volta na manhã mais feliz do Brasil, com amor e alegria até o meio-dia. Vamos juntos por aqui. Todo mundo ao som da Unitins FM. E você liga, só tem sucesso. 10 e 11 agora, tá chegando Luan Santana e Léo Foguete.
2: Você tá entendendo? Ó, o passo, ó. 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

0: Rio Negro e Solimões, a sua maneira, quando são 10h18. Bonitinhos 96,1, sempre junto com você por aqui, o sabadão, com muita música boa. Rápido intervalo, a gente volta já já. Fica aí, ó, coladinho na boa.
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3: Em breve, os motoristas brasileiros podem se deparar com um novo equipamento em cruzamentos por todo o país. Isso porque um projeto de lei em tramitação na Câmara dos Deputados propõe alterar o Código de Trânsito Brasileiro para tornar obrigatória a instalação de temporizadores com contagem regressiva em semáforos munidos de fiscalização eletrônica. O texto estabelece que os equipamentos indiquem de forma visível e sincronizada o tempo restante, tanto da luz verde quanto da vermelha. A proposta aguarda despacho da presidência da casa para iniciar análise pelas comissões temáticas do Congresso Nacional. Muitos cruzamentos contam com radares de alta precisão para autuar motoristas que avançam o sinal vermelho ou ultrapassam o limite de velocidade. No entanto, a transição imprevisível da luz verde para a amarela e vermelha frequentemente induz o condutor a tomar decisões de risco de última hora.
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1: Oh, vibe boa, né? Vibe alegre pra cima, alto astral, cheia de gratidão no coração, porque amanhã está linda, fim de semana maravilhoso. Todo mundo aí em Palmas, no interior, na cidade e na fazenda, ouvindo a gente. Fala comigo, que bom ter você aqui, ó. Todo mundo agora com o pagodinho, né? Ao som do grupo Chocolate Turma do Pagode. Alô, Virgínia. Ô, Virgínia. Tá todas as Virgínias de plantão.

maravilhosa, né? Mari Fernandes e pra lascar o coração, adeus, quando são 10h30, essa é a Unitida FM, nosso sabadão por aqui com muita música boa. Gente, agora é hora de informação. Olha, o Centro de Defesa dos Direitos da Criança e do Adolescente Glória de Ivone, o SEDECA Tocantins, lançou uma campanha para arrecadar recursos destinados à construção de sua sede própria em Palmas. A mobilização convida pessoas, empresas e instituições a fazerem doações que podem ser pontuais ou mensais. As contribuições podem ser feitas pela plataforma doar.cdkto.com.br. O SEDECA possui o terreno onde a sede será construída e busca apoio da sociedade para viabilizar a obra e fortalecer o trabalho de defesa dos direitos das crianças e adolescentes no estado. Olha, com a aproximação das eleições de 2026, o assédio eleitoral volta a ganhar atenção. A Justiça do Trabalho registrou 738 processos sobre o tema entre 2023 e 2026. Ameaças de demissão, promessas de vantagens, cobranças sobre o voto e participação obrigatória em atos de campanha podem caracterizar assédio eleitoral. A prática viola a liberdade de escolha do trabalhador e pode gerar responsabilização trabalhista e eleitoral. Denúncias podem ser feitas ao Ministério Público do Trabalho pelo site mpt.mp.br/assédio eleitoral, por telefone, por e-mail ou presencialmente. A vítima pode solicitar a preservação da identidade. Isso é muito sério, né, gente? Nós somos livres para escolher em quem votar, independente do emprego, independente de qualquer posição, né? Isso é liberdade mesmo. Olha, no Tocantins, 165 colisões de veículos contra postes foram registradas entre janeiro e setembro deste ano. Em Palmas foram 30 ocorrências. A batida pode romper cabos e deixar a rede elétrica exposta com risco de choque. Por isso, se o veículo ficar em contato com o poste ou com a rede, a orientação é permanecer dentro do carro e não tocar nas partes metálicas. Quem estiver do lado de fora também não deve se aproximar ou tocar no veículo, no poste ou nos fios. Mesmo que os cabos pareçam desenergizados, eles podem estar com eletricidade. Em caso de feridos, o Corpo de Bombeiros deve ser acionado pelo 193. A Energisa atende pelo telefone 0800-721-3330. Agora 10h33. Volto já.

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1: Localizado no Complexo de Ciências Agrárias da Unitins, o Museu de Zoologia e Taxidermia José Idazi é um espaço dedicado ao conhecimento, à educação ambiental e à valorização da biodiversidade, reunindo um importante acervo zoológico utilizado em atividades de ensino, pesquisa e extensão. 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
6: Legal, de volta, 10:36. Que bom ter você ligadão, minha amiga, meu amigo, você que tá aí limpando a casa agora, fazendo faxina, lavando roupa, daqui a pouquinho preparando aquele almoço gostoso. Hoje é dia de feijoada, dia de franguinho na panela. E aí, o que temos de bom pra hoje, hein? Você que tá aí circulando, tá limpando, lavando o carro, limpando, lavando a moto, meus amigos aí das oficinas, das mecânicas, dos lava-jatos, você que foi agora cortar o cabelo, né? Tomar boa das barbearias, dos salões de beleza, bom dia, que bom ter você ligado. Você que tá no trânsito, bom dia. Olha aí, Rick Renner, Rick que essa semana nos deixou a música sertaneja de luto, né? Canta, Rick Renner.
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0: Yasmin, te peguei cantando ao som da Unicida FM. Tá aí o som deles. João Neto e Frederico lá atrás, Lulu Santos, João Gomes, Rick Renner, quando são 10h47, boa manhã de sábado, todo mundo ligado na Unitis com Azevedo Júnior, bom demais. Gente, a gente vai trazendo música boa e informação também, olha, atenção, vestibular Unitis, estão abertas as inscrições para o vestibular 2027 da Universidade Estadual do Tocantins, a Unitis, com a oferta de 902 vagas para ingresso no primeiro semestre letivo de 2027. As vagas estão distribuídas entre os campos de Araguatins, Augustinópolis, Dianópolis, Palmas e Paraíso do Tocantins. Entre as novidades desta edição está a abertura do curso de licenciatura em Educação Física no campus Araguatins. O prazo para solicitar a isenção vai até o dia 29 de setembro, enquanto as inscrições seguem abertas até o dia 26 de outubro. Para se inscrever, os candidatos devem acessar o portal da Unitis no link unitis.br, consultar a página do edital, preencher o formulário eletrônico, confirmar a inscrição, gerar o boleto e efetuar o pagamento da taxa do vestibular geral 2027, que serão aplicadas no dia 6 de dezembro. Olha, o Sesc Tocantins realiza no dia 10 de outubro o tradicional Dia das Crianças no Sesc, com programação gratuita em Palmas, Gurupi e Araguaína. O evento será das 9 da manhã ao meio-dia, com brinquedos infláveis, distribuição de lanches e sorteio de bicicletas. A programação é exclusiva para crianças de até 12 anos. Para participar, é preciso retirar gratuitamente o passaporte a partir do dia 25 de setembro. Em Palmas, a retirada será no Centro de Atividades Sesc, na 152 Norte, e na sede da TV Anhanguera. Em Gurupi, Araguaína, os passaportes podem ser retirados nas unidades do SESC indicadas pela organização. O passaporte garante a entrada no evento e o recebimento do lanche individual. Bom, agora são 10h49, vamos nós por aqui na programação número 1, com o melhor ouvinte do mundo participando. Deixe-me ver aqui a Conceição. Oi, Conceição, rapaz, ela mandou uma multidão de áudios. Vou ter que escolher um e rodar aqui, né, Conceição? Primeiro, bom dia, minha amiga. Bom dia.
1: Gostaria de... Cadê? Bom dia.
0: Vocês são...
1: Gostaria de ouvir a musiquinha de Rick Rain.
0: Cadê?
1: Eu fui pedir a música e aí... Já, quando eu liguei o rádio, ó a música.
0: Tava tocando, ela indicou a música já tocando, né, Conceição? Um abraço, minha amiga, tudo de bom pra você aí. Deus abençoe a sua casa, o seu dia, você aí, obrigado pela audiência.

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0: Rapaz, quando a gente ama é difícil esquecer. Tem jeito não, como é que esquece, como é que engana a mente, o coração, mas um dia você consegue. É, vai entregando pro tempo. Tá aí o Gustavo Lima, bala alojada quando são 10, não, já são 11, né? 11:02. Tá todo mundo com Azevedo Júnior no show de sucesso do Sabadão na Manhã, mais feliz do Brasil, com amor e alegria até o meio-dia. Deixa eu abraçar Diani Viana. Oi, Diani, bom dia, minha amiga Elisa Azevedo, bom dia, tô ligada na melhor, Nitinja FM, em alto e bom som. Valeu, danada, tudo bom pra você aí, ó, um fim de semana abençoado. A Ivanilde Lobo tá ligadinha também. Oi, Vanvan Azevedo, manda aí uns paralamas do sucesso. Azevedo, meu cardápio de hoje é feijão, frango assado e uma farofa de jiló com banana. Venha. Venha almoçar conosco. Ótimo fim de semana pra você, Azevedo, que Deus proteja a sua vida. Amém, Ivanilde, a nossa, minha irmã. Bon appétite aí. E a Cleila Macedo mandou um videozinho. Deixa eu ver o vídeo dela, rapaz. Cadê o vídeo?
1: Bom dia, Azevedo.
0: Bom dia.
1: Júnior.
0: Oi.
1: Nosso amigo de plantão.
0: É nóis.
1: Preparando uma guerobinha já aqui.
0: Gueroba.
1: Pra fazer especialmente meus clientes, né? Tenho já meus clientes indo pastelzinho com gueroba na feira da Orene 3 ali. A partir das 17 horas já estaremos atendendo, viu? Aquele pastelzinho fritinho da hora, suquinho de laranja, aquela maionesezinha caseira da hora. Estamos aguardando, é isso aí, meu amigo. Toca uma boa aí do Mirosmar pra nós.
0: Mirosmar.
1: Nós vamos ouvir aqui, fazendo a gueroba.
0: Tá bom,
1: tudo de bom final de semana pra todos.
0: Amém. Cleila, beijo pra você. Gente, hoje tem feira lá da Oreni, né? A partir das 3, já sabe, né? Procura a gueroba lá da Cleila, né? Rapaz. Guerobinha, bom demais.
2: Olá, bom dia, meu amigo Azevedo Júnior.
0: Azinéis, bom dia, com alegria.
2: Azinéis, que vos fala por aqui, meu amigo. Esse dia tava meio ausente aqui.
0: Você sumiu.
2: Mas tô na ativa de novo.
0: Nos abandonou.
2: Ligado sempre na melhor, meu amigo.
0: Que bom que você voltou.
2: Passando aqui pra desejar um bom sábado pra você.
0: Amém.
2: E aproveitar o gancho, mandando um abraço pro Zé Caipira e pro Buiú, lá no Morro da Aranha.
0: Aí.
2: Eu sei que eles estão ligados. Então, um abraço.
0: Ah, são sócios, né? De carteirinha. Azir, um abraço, queridão. Tudo de bom pra você, meu irmão. 11:04, tá todo mundo aqui na boa. Fica aí, ó. Vem o intervalo, na sequência eu volto trazendo o Mirosmar.

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5: Nas eleições de 2026, o eleitor vai fazer 6 escolhas na urna eletrônica. A ordem será deputado federal, deputado estadual, primeiro senador, segundo senador, governador e presidente da República. Os cargos de deputado federal e estadual exigem, respectivamente, 4 e 5 dígitos. Para senador, são 3 dígitos. E para governador e presidente, 2 dígitos. A Justiça Eleitoral recomenda que o eleitor deve levar colinha de papel com os números dos candidatos na ordem de votação. O celular não pode ser levado para a cabine de votação. O primeiro turno será no dia 4 de outubro, das 8 da manhã às 5 da tarde, no horário de Brasília. Antônio Neves para a Unitins FM.
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0: Sabadão com o seu amigo de plantão, até rimou. Feliz da vida, e eu volto sem enrolar, direto com música boa de 1994. Se lembra dessa, Brasil? Zezé e Luciano cantava demais.
2: Brasil.
0: Cantava lindo e cantava assim.

0: Ah, que sonzinho da hora, né? Os Paralamas do Sucesso, La Bella Luna, de 1996. As velhinhas tocam na Unitiv FM, porque a velhinha, as boas músicas nunca morrem, né, gente? Que legal, agora são 11:15, todo mundo ligado no Sabadão da Unitiv com Azevedo Júnior por aqui, com amor e alegria até o meio-dia, na manhã mais feliz do Brasil. Vamos juntos com o melhor ouvinte do mundo, que é você, coladinho, do lado de lá, onde você estiver. Em casa, no trabalho, chegando, saindo, circulando no sabadão. Olha quem tá ouvindo, rapaz. O nosso colega, Jota Júnior, meu irmão gêmeo. Liga aí, Jota. É. Jotinha.
1: É verdade. Azevedo, bom dia. O Jota, deixa eu te falar. Azevedo, manda um abraço bem aí pro Marcondes. Não precisa colocar o áudio no ar, não.
0: Já coloquei. Ai, já tá no ar agora, né, Jota? Como assim?
1: Marcondes do supermercado Marques Arno 43. Dá um abraço pra ele, legal. Marcondes. Ele é meu parceiro aí da rádio aí, ele sempre me escuta, sabe? Ele confunde minha voz com a sua. Ele tá achando que é eu, sabe?
0: Novidade.
1: Às vezes tem um tópico aí, às vezes muitos confundem aí, né? Manda um abraço, Marcondes do supermercado Max, lá no 43, puxa uma sardinha aí.
0: Marcondes do supermercado Max, meu irmão, um abraço pra você aí no supermercado, todos os clientes, os colaboradores aí, ouvindo a gente. E aí eu gosto, viu, Jota, quando tem alguém ouvindo a gente no supermercado, porque de carona vem muita gente ouvindo também, né? Porque se você entra no supermercado pra fazer compra, aí tá lá o rádio ligado e aí a gente chega pra muito mais gente e ouvintes rotativos, né? Que vem, que sai, entra e sai, entra e sai ouvindo a gente, não é? Assim como quem também é motorista de aplicativo, eu valorizo demais, né? Porque aí são muitos ouvintes rotativos, né? Durante o passar das horas, né, Jota? Um abraço, queridão, tudo de bom pra você. Deve estar descansando hoje, né, Jota? Vai lá pra praia particular dele, porque ele é rico. Ele pode, né, menino? Não é brinquedo, não. Abraço, meu irmão. Agora são 11:47. Eu volto já já. É rapidinho, hein?

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10: De volta, 100% a mil por hora, deitando o cabelo, fazendo a festa, metralhando o baixo astral, né, gente? Não quero ver ninguém de cara feia, nem de mau humor. Pelo amor de Deus, gente, porque a linda manhã de sábado está maravilhosa, né? E a gente tá por aqui, ó, festejando a vida nas ondas do rádio. Pé de Brito e Samuel.

0: Maravilhosa, Anitta, Deus existe. Quando são as horas 27 na programação, todo mundo se ligando aqui no nosso show de sucessos no sabadão, na manhã mais feliz do Brasil, com amor e alegria até o meio-dia. Pra você que tá aí ouvindo a gente no trabalho, toma boa no supermercado, nos salões de beleza, barbearias, né, no posto de gasolina, bom dia, toma boa dos lava-jatos e oficinas. Hoje é dia de lavar o carro e a moto, né, gente? Pra você que tá aí circulando, dando seu rolezinho no sábado, no seu carro, meus amigos motoristas de aplicativo, taxistas em peso, ouvindo a Unitins nessa boa manhã com a ZB do jogo. Bom, 11:28 é hora de informação, gente. Olha, nas eleições de 2026, o eleitor vai fazer 6 escolhas na urna eletrônica. A ordem será: deputado federal, deputado estadual, primeiro senador, segundo senador, governador e presidente da República. Os cargos de deputado federal e estadual exigem, respectivamente, 4 e 5 dígitos. Para senador, são 3 dígitos. E para governador e presidente, 2 dígitos. A Justiça Eleitoral recomenda que o eleitor leve uma colinha de papel com os números dos candidatos na ordem da votação. O celular não pode ser levado para a cabine de votação. O primeiro turno será no dia 4 de outubro, das 8 da manhã às 5 da tarde, no horário de Brasília. Olha, no mês de conscientização sobre a doação de órgãos, a Defensoria Pública do Tocantins orienta sobre as regras para a doação em vida e após a morte. Em vida, podem ser doados, entre outros, um dos rins, parte do fígado ou do pulmão e medula óssea, desde que o doador seja saudável e concorde com o procedimento. Já após a morte, a doação do órgão depende da autorização da família. Por isso, a orientação é conversar com os familiares e informar a vontade de ser doador. Segundo o Ministério da Saúde, mais de 49 mil pessoas aguardam atualmente por um transplante de órgãos no Brasil. Agora são 11:29.
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0: Legal. Deixa eu abraçar aqui a Ana Rosa Galvão, ligadinha, né, Ana? Ó. Beijo, minha amiga. Tudo bom? Bom fim de semana. Continue comigo. Depois do intervalo tem muito mais música boa. Fica aí, ó.

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Oi, genro, chama de sogra Larissa. Oi, genro, pra Hilton, de Dilcinho, Henrique e Juliano, pra todas as sogras ouvindo a Unitins FM. Que bom, hoje é dia de almoçar na casa da sogra. Então, aí você acorda com preguiça, a mulher também não quer. Aí você vai dizer assim: ô mozão, vamos pra casa da sua mãe? Ei, coisa boa, e aí? Será que alguém já fez isso na vida? Diz pra mim. Nosso WhatsApp 63999156234, valendo. Você deixa o seu bom dia, o seu alô. As últimas informações aqui, gente, olha, o Senac Tocantins oferece em outubro mais de 400 vagas gratuitas em cursos de qualificação profissional. São 30 cursos em áreas como gestão, beleza, moda, artes, idiomas, saúde e tecnologia. As oportunidades estão disponíveis em Palmas, Taquaralto e Gurupi. Entre os destaques estão o novo curso de Lightroom para fotógrafos no Senac Taquaralto. As matrículas podem ser feitas presencialmente ou pelo site to.senac.br. Os requisitos e a documentação para as vagas gratuitas estão disponíveis no site do Senac. Olha, o INSS prorrogou por mais 365 dias a regra que permite a concessão do auxílio por incapacidade temporária por análise de documentos sem perícia presencial inicial. Com a medida, o sistema AtestaMed continua disponível para os segurados que atenderem aos critérios do Instituto. Atualmente, o benefício pode ser concedido por até 90 dias por meio da análise documental. A programação ou a prorrogação por 365 dias não significa que o benefício será pago por um ano. Para solicitar o benefício é necessário apresentar documentos médicos legíveis, sem rasuras e com as informações exigidas pelo INSS. Agora são 11:41, depois dessa informação vamos nós por aqui. Deixa eu abraçar aqui meu amigo o Diomar, tá ligadão. Grande garoto. Ah, rapaz, o Diomar, o veinha, mandou aqui uma foto do sol com um círculo em volta, um negócio estranho aqui. Ele falou: Azevedo, você já viu como é que tá o sol nesse momento com esse círculo aí, Azevedo? E aí eu não aguentei, viu, veinha? Corri lá fora pra ver o sol. Eu fui. Fora aqui da estufa, do estúdio, né? Ver o sol. E aí, é lógico que eu não consegui olhar pro sol, porque tá muito forte, veinha. Você tá doido? Vai queimar a vista, né? Mas a foto é impressionante, do Diomar, ele mandou aqui a foto, né? E eu fui lá ver, tá muito forte, não dá pra ver. Só que a foto que ele mandou aqui tá meio cinzento, meio nublado, né? E realmente tá um grande círculo em volta do sol. Tá aí. Fiquei curioso agora, viu, o Diomar, meu amigo? Cuidado, viu, gente? Falei isso aí, vocês correm pra olhar pro sol, ficar forçando aí, faz mal pra saúde ocular, né? Cuidado. 11:42, tem Gustavo Mioto. Canta, Gustavo.

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1: Ah, de volta. Que prazer ter você ligado. Tá fazendo almoço aí?
2: Nada.
1: Olha a Ana Castela chegando pra animar

0: que legal, todo mundo pagodeando com o grupo Menos é Mais. Simone Mendes, Pedro Pecado, no finalzinho do nosso sabadão, tem ouvinte chegando no finalzinho também, né?
1: Fala, Azevedo
0: Bruno.
1: Brunão. Boa tarde, já cheguei no finalzinho, mas dá tempo de pedir uma música,
0: dá
1: né?
0: Dá nada, acabou.
1: Toca minha música aí, o Sul, parceira. Foi bem ali, não sei nem onde é, só tô aqui no GPS aqui, né?
0: Ah, Maria.
1: É aniversário da minha irmã.
0: Tá perdido?
1: Vamos seguir pra lá.
0: Bora, bora. Bruno, um abraço, queridão, pra você, todos os motoristas de aplicativos, taxistas, você tá no seu carro ouvindo a gente, a Célia do 806 Sul, beijo, Celinha, gente, tô indo embora, o tempo acabou, vem o programa eleitoral, depois às 12h25 tem o Universo do Samba, né? Fique ligado aí, na Universidade de Samba, né? Samba e pagode no seu sabadão. Saúde e paz, se cuida, bom fim de semana, sucesso, paz, harmonia, amor, Deus à frente sempre, tá? Até o próximo sábado ou a qualquer momento aqui na rádio, número 1 do seu rádio. Tchau, gente, fica com Deus.

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1: Tá chamado. Detona, meu filho.

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1: Um grande incêndio registrado no último final de semana destruiu casas e outras estruturas da comunidade indígena na aldeia Canuanã, em Formoso do Araguaia. Segundo o IBAMA, 43 dependências foram atingidas, incluindo residências, cozinhas e outros espaços. Para auxiliar essas famílias que foram impactadas pelo fogo, equipes de diversos órgãos se organizaram para prestar assistência e arrecadar doações. Entre as medidas emergenciais estão a distribuição de água potável e de alimentos, além da assistência às famílias que tiveram casas e pertences destruídos pelas chamas. A organização Renascer, que atua na defesa e proteção dos direitos indígenas, disponibilizou pontos de coleta em municípios do Tocantins e também em Goiás. A entidade também busca apoio para viabilizar a reconstrução das moradias destruídas. Viviane Goulart para a Unitins FM.
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2: Unitis FM, agora 1:10.

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1: Unijins FM, 1:29.

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3: O Tribunal Superior Eleitoral começou a enviar notificações aos eleitores pelo aplicativo e-Título. Os alertas trazem orientações sobre serviços eleitorais, consulta ao local de votação e atualização do aplicativo. Segundo o TSE, as mensagens continuarão durante o período eleitoral, inclusive entre o primeiro e o eventual segundo turno. O tribunal recomenda que os eleitores atualizem o e-Título e confiram com antecedência a zona e a seção onde vão votar. A consulta ao local de votação também está disponível no portal do TSE. O aplicativo é gratuito e reúne diversos serviços da Justiça Eleitoral. Antônio Neves para a Unitins FM.
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1: A instalação da contagem regressiva nos semáforos passa a ser um requisito obrigatório para o funcionamento do radar. O equipamento deverá funcionar em tempo real e de forma perfeitamente sincronizada com o ciclo semafórico. Exibir a contagem regressiva para as fases verde, permissão, e vermelha, parada. Estar posicionado em local de alta visibilidade para os condutores. O temporizador não será obrigatório em todos os semáforos, apenas nos locais que possuem radar de velocidade, avanço de sinal ou parada na faixa. Um dos pontos de maior impacto condena a aplicação de penalidades caso o direito à informação do motorista seja violado. A medida visa garantir que o cidadão não seja penalizado em locais onde o poder público falhar em fornecer as condições adequadas de visibilidade e previsibilidade.
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1: As agroindústrias de Palmas agora podem vender seus produtos para outros estados do país. A mudança aconteceu após o Ministério da Agricultura reconhecer a equivalência entre o Serviço de Inspeção Municipal e o SISB-POA. Com a certificação, Palmas se torna a primeira cidade da região norte a conquistar esse reconhecimento. Segundo a Prefeitura da capital, a medida aumenta a competitividade das agroindústrias, abre novas oportunidades de negócios e pode contribuir para a geração de empregos e rendas em Palmas.
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0: 14:47.
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3: Famílias de 44 municípios tocantinenses podem receber gratuitamente antena digital pelo programa Brasil Antenado. A iniciativa é voltada a pessoas inscritas no cadastro único que não têm acesso adequado à televisão aberta. O kit permite acesso a mais de 100 canais com imagem e som de qualidade e a instalação também é gratuita. Para solicitar, basta acessar o site brasilantenado.org.br ou enviar em contato pelo WhatsApp 0800-729-2404. Ao todo, mais de 100 mil antenas estão disponíveis nesta nova fase do programa. Mara Santos para a Unitins FM.
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0: 15:02.
1: Era uma vez
2: o super fantástico mundo do Jorge Ben.
1: Vamos contar essa história. Pra
2: deixa eu contar, por favor, deixa eu contar.
3: Não, peraí. Deixa que eu vou contar essa história, ó. Quer ver? Escuta aqui, ó.

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0: Deus e xingado. Obrigado, meu irmão, obrigado.
1: Tamo junto.
2: Eu sinto muito, mas não vai me achar.
3: Quem gostou, dá um grito aí.

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8: Pacientes do SUS que têm catarata e glaucoma em estágio inicial ou moderado poderão ter as duas doenças tratadas em uma única cirurgia. A nova técnica foi incorporada pelo Ministério da Saúde e é menos invasiva para o tratamento do glaucoma. Na prática, durante a cirurgia da catarata, um médico também realiza o procedimento para melhorar a drenagem do líquido dentro do olho. Isso ajuda a controlar a pressão ocular, um dos principais fatores relacionados ao glaucoma. A mudança pode facilitar o tratamento e evitar que o paciente precise passar por cirurgias separadas para cada doença. A incorporação foi avaliada pela Comissão Nacional de Incorporação de Tecnologias no Sistema Único de Saúde, a Conitec, com base em evidências sobre a eficácia, segurança e custo do procedimento. O glaucoma pode evoluir sem sintomas e causar perda irreversível da visão. Por isso, o diagnóstico e o acompanhamento são tão importantes. Tina Santos para Unitins FM.
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1: A contagem regressiva nos semáforos tem uma regra de validade da autuação. Se o temporizador estiver ausente, apresentar defeito mecânico ou eletrônico, estiver apagado, dessincronizado ou com visibilidade prejudicada, nenhum auto de infração poderá ser emitido pelo radar associado àquele semáforo. Caso o projeto seja aprovado e sancionado, a nova legislação entrará em vigor na data de sua publicação oficial. O texto determina um prazo de 60 dias para que os órgãos e entidades executivos de trânsito municipais e estaduais adaptem os semáforos com fiscalização eletrônica já instalados em todo o país. A regulamentação técnica dos temporizadores ficará sob responsabilidade do CONTRAN. Na justificativa da proposta, se destaca que a sinalização de trânsito deve cumprir um papel prioritariamente preventivo e educativo, em consonância com as diretrizes do CTB. Entre os principais benefícios está a prevenção de colisões traseiras, redução de avanços involuntários, proteção de pedestres e afastar a crença popular de que a fiscalização eletrônica possui finalidade predominantemente arrecadatória.
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1: Voto branco ou nulo? 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
6: O Ministério da Educação lançou o Guia do Enem, plataforma gratuita com informações e materiais para ajudar os estudantes na preparação para a prova. O site reúne dicas de estudo, vídeos, orientações, informações sobre todas as etapas do exame. Também estão disponíveis aplicativos gratuitos como o MEC Enem, com simulados e correção de redação. O guia ainda traz conteúdos sobre o dia a dia da prova e os caminhos para utilizar a nota no ensino superior. O primeiro dia de provas do Enem 2026 será no dia 8 de novembro. Antônio Neves para a Unitins FM.
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0: A Universidade Estadual do Tocantins autorizou a criação e a abertura de dois novos cursos de graduação aqui no estado. Uma das graduações autorizadas é o curso superior de tecnologia em gestão de turismo e será ofertado na modalidade de educação à distância pelo projeto Tô Graduado, que amplia o acesso ao ensino superior em municípios do interior do Tocantins, utilizando polos educacionais para a oferta das atividades acadêmicas. De acordo com a autorização, o curso de gestão de turismo terá vagas nos polos de educação tecnológica localizados em Dianópolis, Ponte Alta do Tocantins e Paranã. A graduação ficará sob a coordenação da Unitins e essa iniciativa amplia a oferta de formação superior em uma área ligada à atividade turística, com atendimento a 3 municípios das regiões Sudeste e Central do estado. O Conselho Universitário da Unitins também autorizou a criação e a abertura do bacharelado em Educação Física. Este curso será presencial e ofertado no campus da Unitins em Araguatins, no norte do estado. As autorizações dos dois cursos foram assinadas pelo presidente do Conselho Universitário da Unitins, reitor Augusto Rezende.
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1: A Agência Nacional de Energia Elétrica homologou as tarifas do plano pré-pago da Energisa Tocantins, um modelo experimental que permite ao consumidor comprar créditos antes de utilizar a energia. As recargas começam em R$ 30 e podem chegar a R$ 500. O crédito é convertido em quilowatt-hora e descontado à medida que a energia é consumida. O pré-pago será oferecido a consumidores residenciais de baixa tensão previamente selecionados. Não podem participar clientes beneficiados pela tarifa social, usuários da tarifa branca, consumidores com geração distribuída como energia solar compartilhada e nem unidades com serviços cobrados na fatura. Para participar, será necessária a instalação gratuita de um medidor inteligente e de um terminal de leitura individual dentro do imóvel. Pelo equipamento, o cliente poderá acompanhar o saldo, consultar a última recarga e receber alertas quando os créditos estiverem próximos do fim. A experiência servirá de base para a ANEEL decidir se esse modelo pode ser ampliado no setor elétrico brasileiro. Viviane Goulart para a Unitins FM.
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1: O Instituto Brasileiro do Meio Ambiente dos Recursos Naturais Renováveis, o IBAMA, notificou preventivamente 699 responsáveis por imóveis rurais em áreas consideradas críticas para incêndios florestais no Tocantins. A medida também alcançou propriedades na Bahia, no Maranhão e Piauí. A iniciativa busca orientar responsáveis por imóveis rurais sobre a realização para reduzir o risco de incêndios e evitar a propagação do fogo durante os períodos considerados mais críticos. A legislação prevê penalidades para responsáveis por imóveis rurais que deixarem de adotar as medidas obrigatórias de prevenção e combate ao fogo.
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8: A Universidade Federal do Tocantins realiza no dia 21 de outubro a Feira das Profissões 2026 no campus de Palmas. O evento acontece das 8 horas da manhã às 5 horas da tarde no Bloco J. Irá reunir representantes dos 18 cursos de graduação da universidade, além de serviços, programas, bolsas, estágios e iniciativas estudantis. A entrada é gratuita e não é necessário fazer cadastro. Escolas, estudantes, famílias e demais interessados podem participar e conhecer as opções de formação oferecidas pela Universidade Federal do Tocantins. Mara Santos para Unitins FM.
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15: O Conselho Municipal dos Direitos da Criança e do Adolescente de Palmas publicou um edital para selecionar projetos destinados à promoção e à defesa dos direitos de crianças e adolescentes na capital. As inscrições podem ser realizadas até o dia 19 de outubro. Serão selecionadas 3 iniciativas que vão receber R$110 mil cada uma. Podem participar desse processo organizações da sociedade civil que estejam registradas no Conselho. As propostas poderão ser entregues presencialmente na sede do Conselho ou pela internet por meio de um formulário eletrônico disponibilizado pelo Conselho. Uma das áreas contempladas pelo edital envolve a saúde e a proteção e também iniciativas destinadas a crianças e adolescentes com deficiência, neurodivergência e transtorno do espectro autista, assim como projetos de enfrentamento às diferentes formas de violência. Os recursos serão do Fundo Municipal dos Direitos da Criança e do Adolescente e as organizações selecionadas deverão prestar contas ao Conselho e à Secretaria Municipal de Desenvolvimento Social. Viviane Goulart para a Unitins FM.
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1: O projeto de uma aeronave, batizada de Z4, está sendo desenvolvida pela americana JetZero e promete tornar voos mais baratos. A empresa diz que o modelo reduzirá custos com combustível em até 50%. O avião Z4 tem um design em formato de arraia, que integra a fuselagem às asas para melhorar a aerodinâmica. O primeiro voo de um protótipo em escala real está previsto para 2027, com uso comercial no início dos anos 2030. O projeto já conta com apoio de diversas companhias. Apesar das promessas, o novo formato gera dúvidas sobre o conforto dos passageiros, a ausência de janelas convencionais e a adaptação dos aeroportos às portas do avião, que serão posicionados em locais diferentes do padrão.
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